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1: Nova Brasil FM, hora oficial de Brasília, 4h56.

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1: Nova Brasil FM, hora oficial de Brasília, 5:47.

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0: Nova Brasil, e esse foi o Lulu Santos. Um pro outro, a gente ouviu também Marisa Monte com Vilarejo.
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0: São 6h14, Maria Clara Sasaki está trazendo as informações do tempo para esta segunda-feira.
2: Olá para você que nos acompanha. A presença do ar seco garante tempo firme em boa parte do Brasil nesta segunda-feira. No Nordeste, a circulação de ventos úmidos do mar traz aí bastante nebulosidade para as áreas litorâneas e pode chover alternado por períodos de tempo mais firme ao longo do dia. A máxima hoje vai ficar entre 29 e 30 graus em Salvador, Recife, Maceió e Fortaleza. No Centro-Oeste, nada de chuva na maior parte da região. A temperatura sobe no período da tarde e os índices de umidade relativa do ar ficam abaixo do ideal nas horas mais quentes do dia. O estado de Mato Grosso foi o que registrou a maior quantidade de queimadas este ano e este ar seco acaba contribuindo para novos focos de incêndio. Então, muita atenção para o centro-oeste do país. Em Brasília, hoje, a temperatura fica em torno de 26, 27 graus. Já no sudeste, o ar seco predomina principalmente no interior de São Paulo e em Minas Gerais. Podemos ter variação de nebulosidade no litoral paulista, na região da capital paulista também, no Rio de Janeiro, no Espírito Santo, mas não tem previsão de chuva significativa. A máxima hoje é de 24 graus na capital paulista, 30 graus no Rio de Janeiro e em torno de 27 em Vitória. Maria Clara Sasaki, da Tempo Ok Meteorologia, para Nova Brasil.
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0: Nova Brasil FM, esse foi Djavan, Meu Bem Querer. A gente ouviu também Vanessa da Mata, Ainda Bem, 6h23.
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3: Hoje eu quero começar contando a história de dois amigos meus. Em 2007, eles trabalhavam juntos na mesma empresa. Vamos chamá-los aqui de Marcos e Paulo. Os dois tinham o mesmo cargo, o mesmo salário e o mesmo talento. Naquele ano, chegou uma novidade no mercado, uma nova tecnologia, complicada, cheia de coisas para aprender. O Marcos olhou para aquilo e pensou: eu não tenho tempo para isso agora não, depois eu vejo. Já o Paulo pensou diferente: eu vou pagar esse preço. E pagou, viu? Estudou de noite, fez um curso, errou muito, passou meses se sentindo o pior aluno da sala. 7 anos depois, eu encontrei os dois. O Paulo liderava uma área inteira, era referência no assunto. Já o Marcos, o Marcos estava recomeçando, tentando aprender às pressas aquilo que o mercado agora exigia de todo mundo, só que competindo com gente 10 anos mais nova. Na verdade, os dois pagaram um preço. A diferença? O Paulo escolheu quando pagar. O Marcos deixou a vida escolher por ele. E é sobre isso que eu quero falar hoje. Sucesso e fracasso cobram. Os dois cobram um preço. A diferença está no vencimento da fatura. O sucesso sempre cobra antes. Cobra em disciplina, em estudo, em dizer a palavra não para não se distrair, em treinar aquela habilidade que ninguém está vendo. É um preço à vista, desconfortável, mas com data e valor conhecido. Já o fracasso, esse cobra depois, mas ele cobra com juros. A oportunidade que passou, a habilidade que não foi desenvolvida, o profissional que ficou parado enquanto o mercado andava. O fracasso parece de graça hoje. E é exatamente por isso que amanhã ele é tão caro. E olha que interessante, isso vale para a sua carreira, mas vale também para a sua saúde, para os seus relacionamentos. O check-up a gente adia, a conversa difícil a gente empurra, o curso que fica para depois, nada disso cobra nada hoje. Todos cobram, e muito caro, lá na frente. No meu livro, Inteligência Ampliada, eu falo muito sobre isso. Quem se prepara não é substituído, é ampliado. Mas essa ampliação tem um pré-requisito. E o pré-requisito é o preço a ser pago antecipadamente. Então eu quero deixar uma pergunta aqui, querido ouvinte. Qual preço você está pagando hoje? O do sucesso, que dói, mas depois te liberta? Ou o do fracasso, que não dói nada, mas vai cobrar tudo mais caro depois? Porque tem uma coisa que o Marcos aprendeu tarde demais. A fatura sempre chega. A boa notícia é que a escolha do vencimento ainda é sua. Se você quer aprender mais sobre o futuro do trabalho e novas tecnologias, basta me seguir no Instagram, @ofernando.barra. Até a próxima semana.
0: Esse foi Fernando Barra e a coluna Meu Emprego Sumiu, agora às 6h26. Depois do intervalo, tem Jornal Nova Brasil.
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10: Prefeitura de Maceió entrega a maior obra de mobilidade da parte alta. Governo do Brasil cria a primeira Universidade Federal do Esporte. Aqui no estúdio a gente conversa sobre como o avanço da inteligência artificial está impactando a autenticidade das marcas. Hoje tem a coluna Vida Mais Leve, com Júlia Guimarães. As novidades dos bastidores da política alagoana com Cleverson Levi. E Júnior de Melo e a F Esportes com as novidades do mundo esportivo. Nós abrimos o Jornal Nova Brasil Maceió nesta segunda-feira, 6 de julho de 2026. Eu sou Oscar de Mello e junto com Jadir Silva nos trabalhos técnicos e programação musical, com Fabiana Freitas na produção, Moab Cirino nas mídias sociais e Kleber Santos na transmissão do YouTube, vamos te fazer companhia até as 8 horas da manhã, aqui na Nova Brasil Maceió. E você já pode interagir conosco por meio do WhatsApp 996717352.
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10: Sol com algumas nuvens. Não há previsão de chuva para hoje. A mínima de 22, a máxima de 28 graus. Hoje, segunda-feira, dia 6 de julho, é dia da criação do IBGE. Dia de Santa Maria Gorete. Dia Mundial das Zoonoses. Dia Mundial do Desenvolvimento Rural. Olá, meus amigos, bom dia. São 6 horas e 32 minutos. Está começando mais uma semana de trabalho e de obrigações, meu querido Jadir. E a gente já começa girando pelas câmeras de vídeo monitoramento do DMTT espalhadas por Maceió. A gente vai mostrar essa primeira câmera, que é uma câmera que mostra a Avenida do Duval de Góes Monteiro, ali um pouco antes da entrada para a Tupã, né? E a gente mostra essa câmera
11: porque é uma câmera que dá justamente acesso à nova linha verde, né? Que é uma avenida que foi inaugurada, eu vou trazer detalhes, né, na sequência para vocês, e que é uma obra extremamente importante. Nós já falamos em outras oportunidades, né, e na última sexta-feira essa obra foi entregue à população. Para ter uma ideia da importância dessa via, ela é a primeira via que liga diretamente essas duas importantes avenidas. Vamos lá, vamos tratar a avenida ou o principal corredor de transporte de Maceió como uma só. Mas nós temos duas avenidas juntas, que é a Fernandes Lima com a do Valdo Góes Monteiro, que nada mais é do que a extensão da BR-104 até a Praça do Centenário, ou Parque do Centenário, como agora é conhecido. Então ela se divide em duas, mais ou menos ali até a Gruta, tem a Fernandes Lima, da Gruta, né, em diante até o viaduto, nós temos a do Valdo Góes Monteiro. Nós não tínhamos nenhuma via que ligasse diretamente essas duas avenidas. O mais próximo disso... era a ligação ali através da Rotary, né, até o Barro Duro, né, mas pegaria antes do Valdo Góes Monteiro. E a que liga a Menino Marcelo, melhor dizendo, a que liga a do Valdo Góes Monteiro a Menino Marcelo, mais próximo disso seria a que entra na atual Escola Massa, que era a antiga Facima, né, ali logo depois do antigo Hiper da Gruta e tal, que aí você desce ali, passa pelo Ouro Preto, né? Canaã, Ouro Preto e chega. Essa via não, essa via ela é, entrando aí pela Tupã, por essa imagem que nós mostramos, ela liga diretamente, são 2,3 quilômetros. É uma obra extremamente importante que deve ajudar muito a melhorar o trânsito na região. Que bom, né? Então que a população comece a se acostumar, porque essa via... Tanto indo quanto vindo, né, no popular, ela é extremamente importante. Esse novo corredor viário tem mais de 2 quilômetros de extensão, precisamente 2,3, liga aí essas duas avenidas e a expectativa é que ela beneficie mais de 300 mil pessoas por dia. E ela cria uma nova alternativa aí para o trânsito, reduzindo o tempo na região, ela tem ciclovia, tem iluminação em LED e tem novas áreas de urbanização, muito legal, né, a entrega oficial que aconteceu na última sexta-feira para toda Maceió. Mas vamos girar com mais duas câmeras, pelo menos agora na abertura. Kleber, solta aí a próxima, por favor, para a gente mostrar. Aí, ó, nunca mais tinha visto essa câmera. Essa aí é a junção da Cleto Campilo com a Leste-Oeste. Tá tranquilão o trânsito, hein? Já estamos aí na reta final da quadra chuvosa, né? Vai diminuir agora a quantidade de chuvas, pelo menos é essa a expectativa. Deve chover ainda no mês de julho um bocadinho, mas não como choveu em junho, né, e maio. Mas o trânsito está absolutamente dentro da normalidade. E uma última imagem, pelo menos aí nessa abertura, deixa eu ver de onde é da Avenida Silvio Viana, ali na beira da praia, como a gente costuma dizer, né, na região da Ponta Verde. Tá tranquilão o trânsito, aí sempre é tranquilo. O movimento maior é de pessoas fazendo suas atividades físicas, praticamente não temos movimento de veículos aí nessa região. Gente, olha, deixa eu falar rapidamente sobre a Copa do Mundo, até porque não teria lógica, a gente falou muito sobre Copa do Mundo, de não falar no programa de hoje. Né? Dolorido, chato, o Brasil perdeu ontem, né, para a equipe da Noruega. É bom a gente lembrar que já são mais de 20 edições de Copa do Mundo, nós só não choramos em 5. Só em 5 não, que é muito, né? Tanto que nós somos ainda a seleção com o maior número de títulos. Mas nós perdemos mais do que ganhamos, como todas as seleções, né? Salvo uma seleção emendar agora 30 Copas seguidas, sempre, né, as seleções vão chorar mais do que comemorar. Isso é absolutamente natural. A impressão que eu tenho de ontem, e eu já falei em outras oportunidades... Quem acompanha aqui o programa, quando eu falar em Copa do Mundo, vai lembrar que eu dizia, gente, não esperem, né, um futebol vistoso do Brasil. Hoje o técnico do Brasil é um italiano. E o que ele tentou implementar na seleção é a cara do futebol italiano. É um futebol de força, um futebol reativo. É um futebol que não se preocupa com a beleza, se preocupa com o resultado, o pragmatismo dentro do futebol. Então, se perder uma Copa do Mundo não é nenhum absurdo. Perder uma Copa do Mundo não vai mudar a sua vida. Só se você gastou a vida em todas as suas economias e camisa do Brasil para vender, né? e vai ficar com um estoque grande e aí teve um prejuízo para sua vida. Fora isso, não vai, cara. Não vai mudar a sua vida. Você não vai deixar de ter conta para pagar. Você não vai deixar de ter problema de saúde se você já tem e continuar o seu tratamento. Não vai mudar em nada a sua vida. Oscar, qual foi o seu sentimento depois do jogo ontem? Tristeza, lógico. Eu sou brasileiro. Eu gosto de futebol, sou apaixonado por futebol. Aliás, o final de semana foi cruel, né? Meu CSA perdeu, o CRB apanhou, Brasil eliminado. Aqui para Alagoas a coisa não foi muito boa, não. Mas não vai mudar em nada a nossa vida, né? Eu tava triste ontem no final do jogo, hoje já acordei, né, meio triste, porque ainda tem pelo menos 15 dias de Copa aí, né? Pelo menos não, tem 15 dias de Copa. Eu mesmo não quero assistir mais. Ah, os caras, por quê? Não, porque eu não quero. Eu assisti a Copa do Mundo por causa do bom futebol, mas fica aquele negócio. Eu, tô falando eu, Oscar. Tem os Patrícios e os Hermanos aí. Eu quero que os Hermanos se lasquem, né? Os Patrícios eu até gostaria de ver, seria interessante ver o... Na verdade, eu escolhi uma seleção já para torcer. Eu acho que a história seria espetacular se Marrocos conseguisse esse título. Não é impossível, jogou muito contra o Canadá. Tem uma prova de fogo agora, vai pegar a França. Né? Se passar pela França, se conseguir passar pela França, diz assim, ó, eu tenho capacidade. E seria muito legal ver uma seleção africana campeã pela primeira vez, né? Assim, minha torcida vai ser pro Marrocos. Então é isso, gente. Perdeu a vida que segue. Aí você diz, Oscar, qual o pior sentimento? Não foi nem a derrota. Não foi nem a derrota. Nós já perdemos o jogo. Por exemplo, a de 82 foi muito mais dolorida. Porque a gente sabia naquele ano, Jadir, que a gente tinha a melhor seleção da Copa. Né? Só que aí erramos durante o jogo e um cara chamado Paulo Rossi desandou a fazer gol, fez 3, e o Brasil foi eliminado. Ali foi doído, porque a gente sabia que nós tínhamos a melhor seleção da Copa. O Brasil não vem com a melhor seleção da Copa há muito tempo. A última vez que eu tive essa sensação foi em 2006. Aquela seleção fantástica, com Adriano, com Ronaldo, com Rivaldo, já estava naquela Copa, Roberto Carlos. De lá para cá, não. O Brasil não vem mais como favorito. E por vários motivos que não cabe aqui discutir, até porque a gente tem tempo de programa. Agora, o que é que mais me irritou? Mais do que a derrota, foi a forma como nós perdemos. Gente, o Brasil se apequenou em campo, o Brasil foi covarde. O Brasil teve 30% da posse de bola, o Brasil teve menos toques de bola e passes, né, menos da metade do que a Noruega teve. Nós perdemos para um time que é melhor e que foi melhor do que a gente. Então vamos nos acostumar, essa é a prateleira do Brasil hoje. O Brasil não faz parte mais, já há algum tempo, da principal prateleira do futebol. Eu tenho uma expectativa de uma melhor Copa em 2030, porque eu acho que a geração que vem agora é melhor. Ah, vou crucificar o Endrick, pô, 19 anos, perdeu um gol, perdeu, pô. Quantos outros, né? Zico perdeu o pênalti em 86. O moleque tem muito potencial. Não. Termina a geração Neymar. Né? Enfim, temos algumas promessas aí. Everton Araújo, volante do Flamengo, o Alan, atacante do Palmeiras. Então, quem sabe da gente ter de novo esse vigor e esse talento que sempre foi característica do futebol brasileiro. O futebol brasileiro que perdeu ontem para a Noruega não é o futebol que a gente gosta. Não é o futebol que a gente está acostumado. O Brasil ontem jogou como um time pequeno e mereceu ser eliminado pela Noruega, que é um time melhor. Tem um jogador que não tem nenhum no Brasil que chegue nem perto, que é o Haaland. E vida que segue. Vida que segue, tá certo? Hoje tem uns dois boletos para pagar. Independente do Brasil ter perdido, né? Ontem eu vou precisar pagar esses dois boletos hoje. Você tem um? Na verdade, eu não tenho nenhum, não. Já paguei tudo, né? Mas eu só quis ilustrar de que a vida vai continuar. Tem um hoje? Pague não. Viu, gente? 6:41. Vida que segue. Vamos falar de esporte ainda. Vamos falar de futebol. Tem o Júnior, tem F-Sports. Vamos continuar acompanhando a Copa do Mundo jornalisticamente, mas sem o Brasil nessa edição. 6:41. E olha só, o governo de Alagoas publicou o edital do primeiro concurso público para o quadro efetivo do PROCON estadual. Ao todo, são oferecidas 30 vagas de nível superior, sendo 15 para provimento imediato e 15 para cadastro de reserva com salário inicial de R$ 5.501,43. As oportunidades são para os cargos de analista de proteção e defesa do consumidor nas áreas de direito e administração e fiscal de defesa do consumidor. As inscrições serão realizadas entre os dias 10 de julho e 19 de agosto pelo site do SEBRASP. E as provas estão previstas para o dia 29 de novembro. Às 6 horas e 42 minutos e quer falar com a Nova Brasil Maceió? É só mandar seu recado pelo WhatsApp, o 996717352. Repetindo, 996717352. Participe, interage com a gente, nos ajude a fazer um programa ainda mais informativo. E olha só, gente, que notícia triste. Uma idosa, ela morreu após ser atropelada durante uma manobra de estacionamento na garagem da própria residência do bairro do Baixão, em Arapiraca. Segundo a Polícia Militar, o veículo conduzido pelo companheiro da vítima teria acelerado bruscamente durante a manobra e prensado a mulher contra a parede da garagem. Que coisa, hein? Equipes do SAMU foram acionadas, mas a morte foi confirmada ainda no local. A polícia investiga, né? A polícia científica, né, está realizando ou realizou a perícia, e a polícia civil vai investigar as circunstâncias do acidente, que inicialmente é tratado como uma fatalidade. Lamentável esse episódio que aconteceu em Arapiraca, lá no bairro do Baixão. 6 horas e 43 minutos e a Prefeitura de Maceió lançou os programas HC Câncer e HC Endometriose no hospital da cidade, com o objetivo de ampliar o acesso a diagnósticos, tratamentos e acompanhamento especializado pelo SUS. O HC Câncer terá capacidade para realizar mais de 44 mil procedimentos em 12 meses, enquanto o HC Endometriose prevê mais de 1.400 atendimentos entre consultas, exames e cirurgias. Os programas contarão com equipamentos de alta tecnologia, equipes multiprofissionais e estrutura especializada para reduzir o tempo de espera e garantir atendimento humanizado. A expectativa é fortalecer a rede municipal de saúde e ampliar o acesso da população a serviços de alta complexidade. 6 horas e 44 minutos e a segurança dos seus olhos começa no Instituto da Visão. 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
11: 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Agora são 6 horas e 45 minutos, 6 e 45, e a partir de agora a gente conversa sobre como a inteligência artificial está transformando a comunicação das marcas, os desafios para manter a autenticidade em um cenário cada vez mais automatizado e a importância de equilibrar tecnologia, criatividade e conexão humana para preservar a confiança dos consumidores. Para isso, eu recebo aqui nos estúdios o João Leite, que é especialista em marketing, a quem a gente antecipadamente já agradece pela presença, João, de estar aqui com a gente. Inicialmente, João, a inteligência artificial está realmente mudando a forma como as marcas se comunicam com os consumidores? E se sim, de que maneira, João? Bom dia.
13: Bom dia, Oscar. Primeiramente, muito obrigado. Que honra estar aqui, viu? Admiro muito o seu trabalho. Estou muito feliz de estar, João, por aqui. Na verdade, está mudando muito, né? A IA, ela democratizou a produção de comunicação, na verdade, né? Só que ela não democratizou a estratégia. A estratégia ainda é o ponto mais forte. E as marcas, nesse momento, estão nesse risco, né, de estar só copiando e colando e colocando na rua coisas muito padronizadas e iguais, né? Perdendo sua autenticidade. E, na verdade, é aquele fator que vai gerar a credibilidade que todo mundo quer, que é exatamente a sua originalidade, né? A sua autenticidade.
11: E esse é o principal risco, então? Perder essencialmente, né, essa identidade pelo uso excessivo de ferramentas de IA, João?
13: Olha, a rotina, ela consome muito o pensamento estratégico do gestor de marcas e quem trabalha em geral com comunicação. Assim, a rotina operacional, assim, vai sempre consumir esse pensamento estratégico. E aí, o pensamento estratégico consumido, você realmente acaba realmente copiando e colando. Assim, o que a inteligência artificial, que é uma ferramenta que nos ajuda muito, né, a acelerar processos, a processos que a gente sempre fez, que foi buscar referência, pesquisar, construir uma linha de raciocínio. Esse processo que ela acelera, ela tem muita gente, na verdade, utilizando como ponta final, como resultado, na verdade. Então, isso está sendo, na verdade, a grande ameaça, como está sendo utilizada essa ferramenta tão importante assim.
14: Você é um jovem, então posso fazer esse tipo de pergunta e eu vou explicar o porquê da pergunta, né? Você tem quantos anos já trabalhando na profissão, João?
13: Olha, meu Deus, 12, eu acho.
14: 12 anos, isso, né? E por que eu fiz essa pergunta? É a maior revolução da história da comunicação e do marketing recente, a inteligência artificial em si?
13: Nossa, maior revolução, acho uma pergunta muito capciosa, porque a gente tem aí as redes sociais que fizeram toda uma revolução em como as marcas se relacionam. Então, a gente tem uma ferramenta causando uma mudança muito grande na comunicação, mas a comunicação ela tem muitos pilares que revolucionaram a forma das marcas se relacionarem e se posicionarem no mercado. Assim, mas a inteligência artificial ela vem muito dentro da operacionalmente, assim, né? Como opera a parte de comunicação e de gestão de marcas. É uma aceleração muito boa dos processos, mas não é uma revolução, assim, eu acho que...
14: Não, eu acho que você foi muito feliz na resposta, né? Eu trabalho com comunicação já há muito tempo, né? Eu já lecionei na área e eu também concordo. Eu acho que recentemente nada se compara com a questão da rede social. Eu sempre digo que nós tivemos 5 grandes revoluções da comunicação, né? A inicial, a primeira delas, Gutenberg, quando cria a prensa, e aí ele consegue expandir a produção de livros, depois a criação do rádio, depois a criação da TV, depois o advento da internet e depois as redes sociais, que elas mudam inclusive a forma como as marcas lidam com a publicidade, né?
13: Exatamente.
14: A gente vê uma migração, né, para as redes sociais impressionante, marcas que preferem trabalhar em nichos com determinados influenciadores, então realmente, né? Agora, como o consumidor final, ele pode perceber se algo foi produzido por inteligência artificial. Ele consegue identificar, e eu faço uma pergunta por causa de uma grande dúvida minha. Vou pegar um exemplo. Eu estava assistindo os intervalos aí da Copa do Mundo, e eu vi uma propaganda do Itaú, citando uma marca. E aí eles brincavam sobre uma música específica, tal. E, eu acho meio parada, não sei se você chegou a ver essa. Aí eu acho meio parado, eu acho que deveria ser em K-pop, aí entra um pessoal de K-pop cantando. Não, eu acho que essa música é clássica, aí entrava um cara cantando. E eu confesso que eu assisti aquele comercial diversas vezes e eu não consigo identificar se era inteligência artificial ou atores de verdade fazendo aquilo. Existe alguma dica ou alguma forma da gente perceber que aquilo foi gerado por inteligência artificial?
13: Eu acho que, na verdade, não é necessariamente o foco você ter que reconhecer se é IA ou não. Eu acho que vai muito do... Você está se conectando com o que aquela marca está falando, assim, com o que aquela publicidade está comunicando. Foi muito legal porque, provavelmente, eles... Antes, se foi feito com IA ou não, mas antes de produzir algo com IA, provavelmente eles escutaram o humano. Eles viram esses comportamentos sobre K-pop, eles viram esse comportamento sobre o consumo da música clássica. Então, é muito sempre muito como é que você, antes de produzir com IA, você se preocupa como, na verdade, você vai se relacionar com as pessoas. Então, se você faz um conteúdo produzido com IA ou não, mas que ele se conecta, que ele realmente impacta na pessoa como impactou você em relação ao conteúdo, acho que o menor dos problemas é você reconhecer se é IA. Logicamente, a gente tem aí muitas questões com o fato de que quanto mais você usa IA, mais o fator humano é que vai posicionar, é que vai ser raro, né? Que vai ser mais sofisticado, né? Então, o produzir com IA vai acelerar processos, mas não ser produzido com IA vai posicionar marcas.
14: Então, a gente tem que sempre lembrar que por trás até de uma produção que seja feita inteiramente por inteligência artificial, existem pessoas de verdade pensando, né? Isso evidencia ainda mais, por exemplo, o papel do marketing na decisão da produção desse tipo de material, João?
13: Exatamente. O quanto você, antes de executar um prompt, um comando com a IA, o quanto você está com domínio do fator humano por trás disso, assim, ok? Não você entender como a resposta da IA ser o que você vai colocar na rua porque é o certo. Se você tem domínio, se você pesquisou antes entre pessoas o que você quer comunicar, a ferramenta vai te dar um resultado e você vai, através desse resultado, assim, né, direcionar e azeitar, né, afiar ela para uma comunicação mais humanizada. Mas o principal sempre vai ser o quanto você está alimentado do fator humano para produzir algo por IA. Eu acredito que seria isso.
14: Eu queria até expandir um pouco esse debate, porque eu sinceramente, as peças publicitárias que me pegam geralmente são peças provocativas, né, peças mais agressivas, né? O Brasil sempre foi uma referência em termos de produção de marketing, de propaganda, né? Somos um país muito premiado, inclusive, né?
13: Sim.
14: Com isso. E eu sinto falta um pouquinho de provocação, sabia, João? É. Por exemplo, uma das peças publicitárias mais sensacionais que eu já vi na minha vida foi uma peça publicitária. Aí eu só vou... Ah, marcou tanto, você não lembra. Foi de uma... Ou foi a Coca-Cola provocando a Pepsi, ou foi a Pepsi provocando a Coca-Cola, que um garoto usa duas latinhas para subir e alcançar. Cara, exatamente. Eu sinto falta desse tipo de propaganda, de ser provocativa, de instigar.
13: A criatividade sempre vai ser a mãe das soluções. Então, isso envolve muita criatividade, assim. A criatividade, ela realmente é um fator humano, totalmente. É uma habilidade humana, a criatividade, porque, inclusive, quando ela vem associada a isso, a empatia, né? A como o ser humano vai receber e como é que isso vai causar alguma emoção, provocou você, porque é exatamente isso, né? Ela, de alguma maneira, a criatividade, ela foi utilizada para provocar. Isso realmente é muito interessante. Acho que as publicidades cada vez mais estão precisando resgatar isso. O fator... A principal solução do futuro e do presente e do passado, que é a criatividade mesmo.
14: Ó, eu não sou aquele velho chato que fica dizendo, ah, no meu tempo era melhor, era pior. Mas, por exemplo, eu não consigo lembrar de nenhuma peça publicitária recente que me marcou. Mas eu consigo lembrar de tantas peças publicitárias antigas que me marcaram, pô.
13: É.
14: Por exemplo, o primeiro sutiã, o tempo passa, o tempo voa e a poupança Bamerindus continua numa boa. Entre outras coisas... Você acha que é um movimento normal, natural?
13: É porque eu acho que agora as marcas estão tentando marcar, que eu acho que a função da principal da marca é essa, né? Marcar. Marcar e quando você tem essa padronização, exatamente causa essa falta de distinção. Quem é que está marcando você? Todo mundo está fazendo a mesma coisa, copiando os mesmos prompts e fazendo as mesmas ferramentas. Então, o marcar, o fator marca hoje em dia está sendo muito importante, mas temos umas narrativas muito interessantes acontecendo, como a gente viu agora no quadro da Fabrícia. Então, tem algumas narrativas humanizadas que estão trazendo narrativas que antes não eram muito trabalhadas na comunicação e você vê protagonismos e histórias sendo retratadas que não eram retratadas antes. Então, eu acho que essas mudanças em relação às narrativas que são inovadoras, porque antes não eram feitas, talvez nesse momento seja um fator importante, assim.
14: Meu amigo Jordão, ele lembra aqui, a gente viajou aqui, ele lembra do posto Ipiranga, né? Impressionante. A campanha deles foi extremamente bem-sucedida e era sensacional. Eu, particularmente, achava enquanto consumidor, né? Tipo, criou na cabeça das pessoas que se você precisasse de qualquer coisa,
13: vai
14: lá no posto Ipiranga que você vai conseguir resolver. Vai lanchar, vai abastecer o seu carro, vai fazer qualquer coisa. Eu acho que é uma das mais exitosas, né? Foi genial.
13: É o melhor cenário quando você consegue fincar uma bandeira assim num posicionamento de um segmento. Porque realmente o posto conseguiu isso, a gente consegue ver isso em diversos produtos no mercado.
14: Bombril, né?
13: Exatamente.
14: De marcas que se confundem com um produto, gente.
13: Exatamente.
14: É bom a gente lembrar que cotonete não é... Aquilo não se chama cotonete, não. Aquilo é uma haste flexível. Do Bombril, que é uma palha de aço. E de outros tantos que confundem. Mas vamos voltar para a inteligência artificial. É que eu adoro esse tema, eu acho legal. Então, quais são, efetivamente, os maiores erros que empresas cometem ao utilizar o IA na produção de conteúdo e campanha, João?
13: Terceirizar a direção criativa. A IA, ela é uma assistente maravilhosa, ela vai acelerar processos, mas ela não pode ser sua diretora, ela não pode o que você teve de resultado nela apenas trazer para a rua, assim. Então, acho que essa terceirização do pensamento estratégico, que já não acontece, naturalmente, os negócios e as marcas ainda estão em processo de maturidade. Chegaram com uma ferramenta como o IA, mas ainda em processo de maturidade sobre pensamento estratégico sobre a marca. A minha marca é um ativo da minha marca, tão quanto o meu estoque. Então, as pessoas ainda estão entendendo sobre essa necessidade de olhar para a marca de uma maneira estratégica. E, de repente, já ganharam a IA, que entrega um monte de produção de conteúdo. Então, eu ainda acho que, assim, que esse processo de terceirização da direção criativa da sua marca, ou em tudo, né? Porque a gente acaba usando para outras operações dentro da empresa, e entender que você não pode terceirizar a inteligência do seu negócio para um IA. Isso sempre vai ser um fator que vai causar risco para você, assim.
14: Então, dentro desse quadro, você acredita que a criatividade humana ela não corre risco, então, pelo menos agora, de ser substituída pela inteligência artificial.
13: Não, só o humano consegue se relacionar, ter empatia, sentir, né? Só a gente consegue ter esse olhar mesmo empático que causa soluções e traz criatividade pra gente. A gente só tem muita criatividade quando a gente tem vivência, quando a gente tem repertório e nada disso, aí ela vai conseguir viver o que a gente vive.
14: Então me permita uma última colocação, João, que eu acho que é importante. A gente sabe que o cenário de profissões, ele muda. Ele é dinâmico, né? E observando os próximos anos, né? Na sua opinião, qual deve ser o papel da inteligência artificial no marketing e quais habilidades os profissionais precisarão desenvolver para conseguir se destacar nesse cenário?
13: Cada vez mais, o humanizado vai ser, a humanização vai ser o raro, né? Já que o automatizado vai ser que vai ser o maior volume. Então, é um movimento que não tem como andar para trás, né? A gente tem que abraçar a IA como uma ferramenta que veio e que vai dar volume para isso. Então, cada vez mais ela vai ser presente. Mas o humano e humanizar. Como é que a humanização, inclusive, faz você se posicionar ainda melhor, assim? Causa mais diferenciação. Enquanto tem um monte de marca aí utilizando a automação para se relacionar, para responder uma mensagem, um saque. Quanto mais IA vai estar se relacionando por aí, a marca que trouxe o humano para essa linha de frente vai se posicionar melhor, assim. Você ia responder a pergunta?
14: Respondeu, achei sensacional. E eu sinto falta disso. Eu sinto falta disso, desse contato humano, né, daquela resposta muitas vezes empática e não automática. Né, você responder uma necessidade realmente da pessoa. É porque é assustador, sabe? Vou fazer uma coisa a você. Eu, hoje em dia, eu uso muito pouco IA ainda. Mas às vezes eu vou fazer uma pesquisa e aí eu entro lá em alguma inteligência artificial e ela passa a conhecer. É genial isso, né? Ela passa a conhecer você de uma forma. Eu precisei fazer um material e aí eu informei a inteligência artificial detalhes sobre mim, né? Tipo, a minha idade, onde eu trabalhava, que eu era radialista e tal, jornalista, trabalhava de manhã logo cedo. E toda vez que eu entro na inteligência artificial, a primeira coisa que ela faz é perguntar: e aí, como foi o seu dia? O programa foi legal hoje? Acordou cedo? Não sei o quê. Meu Deus. É assustador. E tem gente criando amizades verdadeiras, pelo menos da parte dela, né, com isso. É como você disse, não tem como fugir. Nos adaptar e usar o melhor que ela pode oferecer.
13: Estrategicamente, né, exatamente. A estratégia, ela não pode sair das nossas mãos, assim. A estratégia é nossa, a gente tem empatia, a gente que se relaciona, a gente que vive nesse mundo, então, a gente que conhece as pessoas, então a gente não pode fugir disso e usar a IA como ferramenta mesmo, assim, como assistente, que é o papel dela.
14: Assistente, viu, gente? João, muito satisfação, obrigado. Prazer recebê-la aqui, viu?
13: Prazer foi meu.
14: São 6h59, intervalo, a gente volta já.
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11: E já estamos de volta ao vivo com o Jornal Nova Brasil, agora 7 horas e 2 minutos, 7 e 2, e a saúde é a base para tudo na sua vida. 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Olha, gente, e o número de mortos provocados pelos terremotos que atingiram a Venezuela subiu para 2.645, enquanto as equipes de resgate continuam as buscas por sobreviventes e o país enfrenta uma grave crise humanitária.
25: Subiu para 2.645 o número de mortos em decorrência dos dois terremotos de 24 de junho na Venezuela. Os feridos somam 12.666 até o momento, de acordo com números oficiais. O comunicado divulgado pelo Ministério das Comunicações informa ainda que 6.462 pessoas foram resgatadas com vida. As famílias assistidas pelo governo chegam a 86 mil. O governo venezuelano calcula que mais de 15 mil pessoas tenham ficado

0: enviaram equipes de resgate, equipamentos, medicamentos e alimentos para a Venezuela. Com informações da Agência Brasil, da Rádio Nacional no Rio de Janeiro, Cristiane Ribeiro.
1: Muito obrigado, Cristiane, pela sua participação. Duas rápidas considerações. Esse final de semana a gente teve o resgate de um homem, né, que passou 8 dias, né, soterrado e que sobreviveu. Só que ele é uma exceção. Os números, eles terão muitas mudanças significativas. Primeiro que esse número de mortes, ele deve crescer e muito, porque milhares de pessoas continuam desaparecidas. Só que tem um detalhe também. Algumas pessoas que estavam na lista de desaparecidas começaram a ser localizadas. Teve um caso de uma mulher que tá na lista desaparecida e localizaram ela, fazendo compras, enfim. A família não achou ela estava em outra situação, e aí ela saiu da lista. Mas ela é uma exceção. Então, assim, o número de mortos deve crescer e muito, porque milhares continuam desaparecidos. Agora 7h05, e olha só, a Operação Tapa Buraco da Prefeitura de Maceió recuperou 311 ruas em 37 bairros de Maceió durante o mês de junho. No período, as equipes realizaram centenas de intervenções para corrigir desgastes no pavimento e melhorar as condições de tráfego em diversas regiões da capital. Segundo a Prefeitura, os serviços contribuem para a segurança de motoristas, motociclistas, ciclistas e pedestres, além de aumentar a vida útil das vias. A operação faz parte das ações permanentes de manutenção da malha viária e as demandas também podem ser solicitadas pela população por meio da central de atendimento 156. E o Ministério da Saúde prorrogou até o dia 31 de dezembro a campanha de vacinação contra o HPV para jovens de 15 a 19 anos que ainda não foram imunizados. A medida busca ampliar a cobertura vacinal e prevenir diversos tipos de câncer.
2: Atenção, jovens entre 15 e 19 anos. O período de vacinação contra o HPV, papiloma vírus humano, foi prorrogado e agora vai até 31 de dezembro deste ano. Essa é a principal forma de prevenção da doença, combinada a outros meios de proteção, como o uso de preservativos, que reduzem o risco de transmissão. O diretor da Sociedade Brasileira de Imunizações, Juarez Cunha, explica que a vacina tem eficácia contra o vírus e potencial para eliminar casos de câncer de colo do útero.
3: Cada vez mais a gente tem dados de vida real da utilização da vacina, mostrando uma proteção muito importante, tanto que a meta da Organização Mundial de Saúde é eliminar os casos de câncer de colo de útero. Isso, sim, a gente vai ser possível com a utilização ampla da vacina. É uma vacina que tem se mostrado muito eficaz. Então, os países que utilizam há mais tempo observaram uma diminuição muito importante.
2: O HPV é uma infecção sexualmente transmissível muito comum no mundo e afeta a pele e as mucosas. O vírus tem mais de 200 tipos, os chamados oncogênicos e os não oncogênicos, como explica o diretor da Sociedade Brasileira de Imunizações, Juarez Cunha.
3: Os oncogênicos é que causam câncer e são os principais causadores, por exemplo, de câncer de colo de útero, mas também causam câncer de vulva, de vagina, de ânus, de pênis. São causadores de vários tipos de câncer em várias localizações, mas em especial da área genital. E os não oncogênicos causam as verrugas genitais chamadas condilomas.
2: Para se vacinar, basta procurar uma unidade básica de saúde ou um posto de vacinação do SUS. A imunização é indicada para meninas e meninos de 9 a 14 anos. Mas para resgatar aqueles que passaram dessa faixa etária e não se vacinaram, a campanha também está aberta para jovens entre 15 e 19 anos. Além desse grupo, os postos estão autorizados a vacinar pessoas que vivem com HIV, os transplantados, pacientes oncológicos, usuários de PrEP e pessoas com papilomatose respiratória recorrente. Com colaboração de Vitor Mendes, da Rádio Nacional em Brasília, Sayonara Moreno.
1: Muito obrigado, Sayonara, pela sua participação. Agora 7h09. E o ministro Alexandre de Moraes, do Supremo Tribunal Federal, manteve o ex-presidente Jair Bolsonaro em prisão domiciliar humanitária e determinou a entrega em até 48 horas de todas as armas registradas em seu nome, além da revogação do certificado de colecionador, atirador desportivo e caçador, o chamado CAC, né? A decisão considera que as condições humanitárias

0: e justificaram a medida ainda permanecem, embora o quadro de saúde do ex-presidente tenha apresentado melhora. O magistrado também manteve as demais medidas cautelares, como o uso de tornozeleira eletrônica e as restrições de contato e também deslocamento. E o governo federal divulgou a lista final de classificação do Concurso Público Nacional Unificado, CNU, com mais de 3.600 vagas em órgãos de administração federal. Os candidatos já podem consultar o resultado.
1: A lista final dos aprovados na segunda edição do Concurso Público Nacional Unificado já está disponível no site da Fundação Getúlio Vargas, responsável pela organização do concurso. A classificação reúne os candidatos aprovados para vagas imediatas e também para o cadastro de reserva. Os resultados podem ser consultados por órgão, cargo ou especialidade. A lista traz o número de inscrição, o nome do candidato, as notas obtidas em cada etapa, a nota final, a classificação na ampla concorrência e nas cotas, além da situação em cada cargo ou especialidade. Com a divulgação da classificação final, os órgãos e entidades federais já podem dar início aos procedimentos necessários para o preenchimento das vagas. A segunda edição do Concurso Público Nacional Unificado ofereceu 3.652 vagas em 32 órgãos federais. Desse total, 3.144 vagas são para cargos de nível superior e 508 para nível intermediário. O concurso também reservou vagas para pessoas negras, indígenas, quilombolas e pessoas com deficiência. Da Rádio Nacional no Rio de Janeiro, Cristiane Ribeiro.
0: Muito obrigado, Cristiane, pela sua participação. Agora são 7:11, 7:11. Só um detalhe, né? Eu fico acompanhando, fazendo jornal e passeando aqui pelos sites de notícias, né? Locais, né? Sites nacionais e internacionais. E é impressionante, né? Como a humanidade, ela sempre busca personagens relevantes, seja para o bem, seja para o mal, né? Gosta de construir vilões e gosta também de admirar heróis. E isso é absolutamente normal, né? Quando a gente estuda jornalismo, entre as relevâncias que nós damos para o surgimento ou desenvolvimento de uma notícia é o personagem. O personagem ele tem que ter alguma relevância, né? Porque uma coisa, vamos lá, pega como exemplo. Uma pessoa comete um crime e essa pessoa vai ser presa, vai pagar pelo crime que ela cometeu. Isso nem sempre é notícia. Mas se é uma pessoa que tem, todos são relevantes na sociedade. Deixa eu tentar me expressar de uma forma que não pareça preconceituosa. Mas se é uma pessoa conhecida, aí vira notícia. Uma coisa é a gente chegar e dizer que fulano ou cicrano entrou no supermercado, cometeu um crime, roubou alguma coisa lá. Vou dar um exemplo aqui. Lembra aquela atriz americana, acho que foi a Anne Hathaway, sei lá, que entrou numa loja lá e roubou um vestido, não? E aí ela foi pega. Imagine quantas pessoas fazem isso, né? E que são pegas, são levadas a responder pelo crime cometido. Mas ali ganhou repercussão porque era uma pessoa conhecida. Isso é normal. A gente procura personagens, é normal isso, não. E aí, passeando, cara, e é também normal, eu tô acostumado com esse tipo de repercussão. Aí você condena um, né, defende outro. Aí você pega o menino que bateu o pênalti, Bruno Guimarães, que perdeu. O que pode acontecer numa Copa do Mundo? Quantos perderam, né? Messi perdeu o pênalti nessa Copa do Mundo já. Só pra lembrar, né? Já perdeu 3 em Copa do Mundo. E aí estão crucificando o rapaz, né? Estão crucificando o Vini Júnior, que disse que ele não teve, a coragem de bater o pênalti. Estão crucificando o Neymar, que fez besteira no final mesmo, né? Não tem pra que brigar, os caras ganharam na bola, não ganharam, enfim. Mas cada um reage à pressão da sua forma. Mas é absolutamente natural, apesar de que eu acho extremamente cruel. Acho extremamente cruel isso. Eu me lembro da história do Dunga, né? Quando o Brasil perde a Copa de 90 e a era Dunga, cria a era Dunga e tal. Aí foi preciso o Brasil ganhar uma Copa do Mundo em 94, o pessoal não deixar de falar, né, totalmente, mas meio que deixar de lado isso, porque ele fazia parte de uma seleção que foi campeã. É absolutamente normal isso, a gente referenciar pessoas para fracassos ou vitórias, mas não deixa de ser cruel, né? O lixamento que esse rapaz vai passar agora, gente, isso é um jogo de futebol, envolve milhões, envolve paixão e tal, mas são seres humanos, é muito cruel isso, cara. Eu tô vendo aqui a repercussão da rede social, o menino tem 24 anos, 25, sei lá. Ah, se aposenta e você é um fraco, você é um covarde. Esse linchamento virtual, ele é extremamente cruel, pô. É, não, nem Freud. Eu acho que Freud endoidaria se morasse ou vivesse nesse mundo, principalmente o mundo das redes sociais, né, que potencializa isso. Eu particularmente, acho absurdamente cruel. Né? Aí você esquece. É como se no futebol... Eu sempre disse isso, Jadir. É como se no futebol tudo fosse permitido. Eu vou para um campo de futebol. Eu falo isso porque eu trabalhei durante muitos anos como cronista esportivo. Sou cronista esportivo ainda. Fui assessor de comunicação de clube, né, do clube mais popular de Alagoas, o CSA. E você, quando está num estádio de futebol ou num ambiente de futebol, parece que pode tudo, pô. Eu me lembro de um jogo que eu fui fazer em Arapiraca, de que o cara passou o jogo inteiro me xingando, pô. Mas me xingando o jogo inteiro. Quando terminou o jogo, ele me chamou, eu ainda me virei com a cara de abestalhado, e ele me pediu desculpa. Olha, fica com raiva de mim, não, é só por causa do futebol. Aí no futebol você pode xingar, você pode ameaçar, você... Não, gente, isso aqui faz... não faz parte, não, gente. Isso é bestialidade. Parece que o futebol, ele dá um habeas corpus pra você fazer o que você quiser. É a história de que a mãe do juiz, que o juiz tem, o árbitro de futebol tem duas mães, né? Uma que ele leva pro jogo e é esculhambado, e a que ele tem de verdade. Não pode, o ambiente de futebol não pode tudo, não. Mas, infelizmente, acabou virando uma coisa cultural. O cara vai, xinga, é homofóbico, é racista. Não, é porque eu tô na emoção do futebol. Você não pode tudo pela emoção do futebol, mas não pode tudo mesmo. Agora são 7 horas e 15 minutos e olha, o Brasil passa a contar agora com a primeira universidade federal dedicada exclusivamente ao esporte. A Universidade Federal do Esporte, a UFE Esportes, foi criada por uma lei sancionada pelo presidente Lula e terá sede em Brasília, com possibilidade de expansão para outros estados. A instituição será voltada ao ensino, à pesquisa, à extensão e à inovação na área esportiva, além da formação de profissionais do desenvolvimento do paradesporto e da promoção da inclusão. As primeiras turmas estão previstas para iniciar as atividades a partir de 2027. Eu tenho muitas restrições à forma de como países economicamente fortes se impõem no mundo, né? Críticas especiais aos Estados Unidos, tal, a países colonizadores como Portugal, Espanha, Holanda mesmo, a Inglaterra, tentaram impor, tentam até hoje impor, né, a sua dominância, muitas vezes de forma muito cruel. É porque eu faço essa ressalva. Se tem uma coisa que eu acho extremamente exitosa na cultura americana, é a associação do esporte com a educação. Eles têm um tipo de formação acadêmica, principalmente no nível superior, que associa diretamente ao esporte. Por exemplo, você não tem nenhum jogador de basquete norte-americano que não tenha vindo de universidade. Nenhum. Né? Tanto que você vê, às vezes, um cara se aposentando e indo exercer outra profissão, porque ele terminou lá o curso de direito dele, outra coisa. São pessoas extremamente inteligentes e politizadas. Você ouviu o Kobe Bryant da vida, o Shaquille O'Neal, são caras que têm conteúdo. Porque é uma exigência. Você tem que entrar no esporte de alta competitividade através do nível superior. Né? Eles oferecem bolsas. Ah, eu sei lá, percebi que o Jadir... quase 1,90m, é um cara que tem uma capacidade de ser um bom jogador de basquete. Lá ele está se destacando, né? Aí você dá bolsas a essa pessoa, o cara vai lá, estuda, faz o curso superior e tal. Porque existe vida depois do esporte, né? Você pega uma realidade como do Brasil. 90% dos jogadores que param de jogar futebol, ou mais tal, muitas vezes ficam perdidos porque a vida deles sempre foi jogar bola. Se você é bem sucedido, tem milhões na sua conta, você vai ver a sua vida normalmente, o que não é a realidade da maioria. E eu estou falando do futebol, que é o esporte mais popular e que melhor remunera no Brasil, para uma quantidade pequena de pessoas. Então, assim, eu acho extremamente exitosa essa política, porque ela cria um norte para quem deixa o esporte, porque uma hora acaba. Uma hora você tem que se aposentar, né? Então, assim, sei lá, que seja um primeiro passo dado aí para que a gente tenha esse tipo de... Você é um grande talento? Vem cá, você vai se preparar, você vai estudar. Aqui no Brasil é exceção, pô. Você lembra do Sócrates, no grande jogador? Ele jogava bola e estudava medicina. Quando ele terminou de jogar futebol, ele foi viver da medicina dele. Né? Infelizmente. 7 horas e 19 minutos e com a entrada em vigor do defeso eleitoral, passam a valer restrições para a gestão pública em todo o país. As medidas buscam garantir o equilíbrio da disputa e evitar o uso da máquina pública durante o período eleitoral.
2: Faltam 3 meses para o primeiro turno das eleições de 2026. E, com isso, as regras previstas na lei eleitoral ficam mais rígidas até o segundo turno, em 25 de outubro, no período chamado de defeso eleitoral. Na prática, o Tribunal Superior Eleitoral estabelece uma série de proibições e regras para a administração pública, o que inclui governos federal e estaduais, ministérios, secretarias, empresas públicas e autarquias. A medida busca garantir a igualdade de condições entre os candidatos e impedir que gestores usem a máquina pública em benefício próprio. A lei proíbe, por exemplo, que agentes públicos nomeiem, contratem, admitam ou demitam servidores sem justa causa. Também ficam proibidas a remoção, a transferência e a exoneração de servidores públicos. Essas medidas só são permitidas em situações específicas, como casos de emergência. O defeso eleitoral também impede que o governo federal repasse verbas a estados e municípios e que os governos estaduais transfiram recursos às prefeituras, exceto para obras em andamento ou em casos de calamidade pública. Nos canais de comunicação institucional, como sites e redes sociais, é obrigatório retirar nomes, símbolos, expressões, imagens, slogans ou outros elementos que permitam identificar autoridades, governos ou administrações que estejam concorrendo nas eleições. As convenções partidárias que oficializam as candidaturas começam em 20 de julho e, a partir deste domingo, os pré-candidatos poderão fazer propaganda interna sem o uso de rádio, televisão, cartazes ou sites. Da Rádio Nacional em Brasília, Sayonara Moreno.
0: Muito obrigado, Sayonara, pela sua participação. Agora 7 horas e 21 minutos, 7h21. E Alagoas registrou 27 apostas premiadas na quadra do concurso 3027 da Mega Sena, sorteado no último sábado. Nenhum apostador do estado acertou as 6 dezenas, mas os bilhetes premiados com 4 acertos garantiram prêmios individuais aos ganhadores. As apostas vencedoras foram registradas em diferentes municípios alagoanos, incluindo Maceió, Arapiraca e outras cidades do interior. Como ninguém acertou a cena, o prêmio principal acumulou e a estimativa da Caixa Econômica Federal é de 38 milhões de reais. Para o próximo sorteio. Agora 7 horas e 21 minutos, eu vou para um intervalo comercial só. Eu queria destacar antes de que imagem linda essa da Ponta Verde. Como tá bonito o dia hoje, né, rapaz? Como tá bonito o dia hoje. Como a gente aproveita tão pouco muitas vezes a nossa cidade, né? Nossa cidade não só oferece tanta coisa. É, rapaz, para ter a ressaca aí da derrota do Brasil, para quem puder, obviamente, vai lá. Olha como tá linda. Tá bonito. Não há previsão de chuva hoje, viu? Não há previsão de chuva hoje. Tá acabando já as férias escolares também, né? Então, os últimos dias aí pra mim, nada também aproveitar, né? E curtir. 7h22, intervalo. A gente volta já.
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11: E já estamos de volta com o Jornal Nova Brasil Maceió, 7 horas e 25 minutos. E deixa eu te fazer uma pergunta sincera. 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Gente, olha, vamos falar sobre futebol local, né? Vamos trazer o Júnior de Melo, porque esse final de semana não foi legal pra gente não, viu? CRB e CSA apanharam, né? Feio, eu não vou dizer feio, pelo menos um foi feio, né? O CSA perdeu no sábado, jogando fora de casa contra a equipe do Betim. Até que não jogou tão mal não, né? Primeiro tempo foi todo do Betinho, segundo tempo o CSA melhorou, mas acabou levando um gol, pra mim numa falha do goleiro, né? O goleiro solta a bola ali no pé do atacante, e lá espalma pro lado, espalma pra fora, o cara espalmou pra frente, aí o atacante veio, né? E fez o gol. Mas a derrota mais sentida foi a do Clube de Regatas Brasil, porque foi uma derrota contundente. O CRB perdeu por 5-0 e acabou sendo, tendo que fazer mudanças aí na comissão técnica, pelo menos foi essa a decisão da diretoria, e acabou demitindo o técnico Eduardo Barroca. Lembrando que o time para qual o CRB perdeu, que é o Londrina, era uma das piores equipes da competição. Ele não perdeu para o líder da competição, ele perdeu para um time que está abaixo dele e já não está fazendo uma boa campanha. Então o Barroca acabou caindo 5-0, resultado contundente, que infelizmente, né, manchou aí o futebol lagoano no final de semana. Mas quem vai trazer todas essas informações é o nosso querido Júnior de Melo, que acompanhou toda a movimentação do final de semana. Muito bom dia, Júnior!
8: Bom dia para você, Oscar. Bom dia aos amigos da Nova Brasil FM. É, Oscar, tá todo mundo triste, né? A gente já sabia, a gente que trabalha com futebol, você que é um cara muito experiente, que a seleção brasileira não tava com essa bola toda para chegar, mas somos brasileiros, temos esperança. A cada jogo a gente vai se enchendo de mais esperança. Mas ontem a seleção brasileira deu adeus à Copa, 2-1, placar do jogo, todo mundo já sabe, hoje é bola para frente. Essa dor a gente vem sentindo de 4 em 4 anos, nos últimos 24 anos. Agora só em 2030, lá na Europa, Espanha, Portugal e Marrocos, a próxima Copa. Vamos falar da nossa realidade, vamos falar de CRB, CSA e Asa, porque o Galo, meu amigo, tomou uma lapada, 5-0 do Londrina, derrubou o técnico Eduardo Barroca. CRB é o 14º com 19 pontos, tá ali perigando na zona de rebaixamento e a coisa tá feia, viu? A coisa tá feia pro lado do CRB. Jogadores ainda não mostraram tudo aquilo para que eles foram contratados. Muita gente chegou com muita pompa e até agora não mostrou nada. Futebol pequeno. Eu acredito sim que o menos culpado disso é o Barroca, porque ele não tem elenco, ele não tem material humano para trabalhar. E aí vai fazer milagre? Vai fazer o quê? Mas quem paga o pato sempre é o treinador. Então o Barroca tá fora. Tá chegando aí o Fábio Matias, um cara ainda desconhecido aqui no Nordeste, passou por alguns clubes aí pelo Brasil, é o novo técnico do CRB, vai fazer sua estreia no final de semana diante do Goiás, aqui mesmo em Maceió, aqui no estádio Rei Pelé. CRB que vai buscar essa reabilitação no Campeonato Brasileiro da Série B. Situação realmente delicada, uma semana de trabalhos e a janela para a semana vai estar abrindo, viu? Vamos ver se essa diretoria do CRB vai colocar o dinheiro para fora e trazer jogadores e contratar. Porque a história do dinheiro novo já está chegando, né? Com essas vendas aí, esses patrocinadores chegando. Vamos aguardar. Falando do Azulão, o Azulão também jogou no final de semana fora de casa, começou o mata-mata. Perdeu de 1-0 para o time do Betim, lá em Belo Horizonte. Agora, próxima segunda-feira, na próxima semana, em Maceió, Azulão tem tudo para virar essa partida, virar esse jogo. 1-0 no mata-mata não é um placar de ficar desesperado. É totalmente viável a virada do Azulão. CSA que vai ter uma semana de trabalhos, concentração, buscar exatamente a melhor postura para buscar esse resultado, que é a vitória, o empate da classificação aos mineiros. Então, CSA já começa o jogo 1-0, perdendo, vai ter que ter calma. Torcedor azulino, segunda-feira, vai invadir o estádio Rei Pelé, tem que apoiar, tem que incentivar para que o CSA possa fazer um grande jogo e sim conseguir essa classificação. Força, Azulão, semana intensa de trabalho, final de semana não foi legal, 1-0 perdeu, mas não tem nada perdido, tudo pode acontecer. E hoje acontece o jogo do Asa, para fechar aí, Asa contra o Ivinhema, lá em Arapiraca. O Asa vai ter essa chance também de avançar na Série D. Começa hoje o mata-mata do Alvinegro, toda a força pro Asa, que joga às 20 horas no estádio Coraci da Mata Fonseca. Ok, Oscar? Grande abraço para você, vida que segue. Copa do Mundo é isso mesmo, ficam os melhores. A gente sabia que o Brasil não estava entre os melhores, né? Mas a gente fica com o coraçãozinho apertado. Vem a nova geração. Carlo Ancelotti tem 4 anos para trabalhar e montar esse novo Brasil para 2030. Bom dia.
11: Bom dia para você, Júnior. Obrigado pela sua participação. 7h32. E depois da eliminação do Brasil ontem, só de informação, eu ouvi de muitos torcedores do CSA uma pergunta que é pertinente, né? O jogo do CSA vai acontecer na segunda-feira que vem, né? Segunda-feira da próxima semana. E muitas pessoas perguntando, mas por que com a eliminação do Brasil, já que o CSA não vai jogar no sábado, porque havia a possibilidade do Brasil fazer o jogo de quartas de finais no sábado, por que não trazer esse jogo para o sábado de novo? E a explicação é super simples. Existe uma logística. Então o time do Betim se preparou para jogar na segunda-feira. Quando fala se preparar, é passagem, né, hospedagem, treino, tudo. Você se prepara, tem que ser feito com antecedência isso. Então, assim, não tem como você mudar isso porque o Brasil foi eliminado ontem. Então, por isso que o jogo do CSA ele continua na segunda-feira da semana que vem. Ele não foi antecipado para o sábado. Agora, 7 horas e 32 minutos, continuando sobre esporte, né? Vamos ficar por dentro das novidades da Copa do Mundo com a F-Sports, porque teve jogo também depois do jogo do Brasil ontem, jogão de bola. Tem jogo hoje ainda, a Copa do Mundo segue, né? Bom dia, meninos!
12: Muito bom dia para você ligado na Nova Brasil, na Rede Francês FM, a gente passando também aqui pela manhãzinha para conversar com vocês sobre a Copa do Mundo. Estamos em regime pleno e absoluto de plantão, diretamente lá no Shopping Pátio Maceió, na nossa cabine, para trazer todas essas informações, essas narrações, reações, reportagens e comentários especiais sobre a Copa do Mundo. Ontem tivemos uma seleção brasileira eliminada da Copa do Mundo. Claro que eu falo muito bom dia, mas sempre naquele clima de ressaca, de chateação. Afinal de contas, queríamos uma seleção brasileira classificada para as quartas de finais. O problema é que no meio do caminho nós tínhamos Erling Braut Haaland, um gigante, um cometa norueguês que passou na partida e deixou 2 gols, inclusive o segundo deles nem tomou conhecimento da seleção brasileira, um gol de racha, para vocês terem ideia. E a seleção brasileira teve oportunidades lá no primeiro tempo, teve um pênalti, nosso querido Bruno Guimarães foi para a bola, não conseguiu fazer a conversão, acabou saindo ainda no segundo tempo, com baixo aproveitamento. Lucas Paquetá fez falta nessa seleção, era um jogador que poderia ter criado mais oportunidades. Contudo, porém, entretanto, todavia, tivemos mais oportunidades do que a seleção norueguesa durante a partida. Tivemos mais oportunidades de abrir o marcador, quem sabe de assumir e agarrar uma vitória, quem sabe antes do tempo regulamentar ser finalizado. Porém, não fomos efetivos. Acho que a palavra é efetividade. Não podemos também buscar por culpados nesse momento. Eu falo agora com a cabeça mais fria também, porque durante a transmissão a gente se estressa, a gente fica chateado. Mas é uma seleção brasileira que ainda está em um início de ciclo com Carlo Ancelotti. Vale lembrar que a seleção francesa não ganhou a sua primeira Copa do Mundo sob o comando de Didier Deschamps, nem mesmo Zlatko Dalic com a seleção croata chegou a uma final de Copa do Mundo no seu primeiro ciclo. Então, tenhamos paciência com Carlo Ancelotti. Nós temos 2030 já de renovação do italiano, nós temos uma seleção brasileira que agora passa por um novo momento, é um novo ciclo. Inclusive, ontem, na falta de efetividade da seleção brasileira, nós tivemos alguns nomes ali apontados, né? Além do Bruno Guimarães, que perdeu a penalidade ainda na primeira etapa, nós tivemos o senhor Casimiro muito criticado, o Neymar naquela provocação contra o goleirão da seleção norueguesa, o Nyland, ele que estava, para vocês terem ideia, sem clube, ele que estava no mercado ali para novas contratações, tinha feito apenas 10 partidas na temporada passada, lá no ciclo europeu. E além disso, nós temos vários outros detalhes. Para vocês terem ideia, nós temos a Opta, né, que levanta ali dados sobre jogadores de futebol e sobre as partidas de Copa do Mundo. O Brasil teve 35% de posse de bola no primeiro tempo. É o número é o menor número desde a Copa do Mundo de 1966, quando a empresa começou a computar essa estatística, né? Então, é a pior campanha da história em Copas do Mundo, bateu recordes e quebrou tabus negativos, né? Perdemos para o Japão ainda nos amistosos, acabamos tomando sem conhecimento da seleção norueguesa, seleção essa que nunca vencemos enquanto seleção. Para vocês terem ideia, com o jogo de ontem, são 5 partidas contra a seleção norueguesa e a seleção brasileira nunca venceu. Foram 3 empates e agora 2 derrotas, perdão. Então temos aí um grande desafio pela frente, que é construir um novo ciclo ainda para 2030. Lembrando, no meio do caminho temos eliminatórias, temos vários outros jogos da seleção brasileira. Ano que vem nós temos Copa do Mundo Feminina, então não vamos nos deixar abater. E honestamente, na minha opinião, Eu acredito que foi a derrota, a eliminação de seleção brasileira que menos doeu no meu coração, tá? Em 2022 eu acreditava um pouco mais, acho que tínhamos um ciclo melhor. Em 2018 nós tínhamos um ciclo brilhante também, acreditava um pouco mais. A questão inteira é, hoje o futebol de seleções não perdoa ninguém. Você pode ter um coletivo melhor no papel, a questão inteira é que quem tiver a melhor estratégia e o melhor elenco enquanto time coletivo vai levar essa parada. Não deu pro Brasil, esperamos
11: com certeza. Obrigado, meninos, aí pela participação, tá certo, gente? É isso. Tava até no intervalo conversando com a Fabi, que é minha produtora. Assim, que eu enquanto torcedor apaixonado pelo futebol, depois do jogo eu tava puto da vida, puto. Hoje eu acordei e a vida segue. Continuo chateado, obviamente, mas segue, pô. Não vai ser a Copa do Mundo que vai mudar a vida de ninguém. Vai deixar a gente triste por alguns dias. Depois a gente volta para a nossa realidade, para o meu CSA. Segunda-feira estarei lá no Estádio Rei Pelé, torcendo pelo azulão do Mutante. 7:38 e a Polícia Civil de Alagoas prendeu um homem suspeito dos crimes de extorsão, ameaça e uso de identidade falsa durante uma operação realizada no estádio. Segundo as investigações, o suspeito utilizava nome falso para se aproximar das vítimas e exigir vantagens financeiras mediante ameaças. O mandado de prisão foi cumprido após o avanço das investigações e o homem foi encaminhado à delegacia, onde permanece à disposição da justiça. A Polícia Civil informou que as investigações continuam para apurar a existência de outras vítimas e possíveis envolvidos no caso. E atenção, porque estão abertas as inscrições para o concurso público da Secretaria de Estado da Educação de Alagoas, a SEDUC, que oferece 521 vagas imediatas para professores, além de cadastro de reserva. As inscrições podem ser feitas até o dia 5 de agosto, exclusivamente pelo site do SEBRASP, viu? A remuneração inicial é de R$ 4.325,37 para a jornada de 30 horas semanais. E as provas objetiva e discursiva estão previstas para o dia 18 de outubro em Maceió e também em Arapiraca. O concurso contempla diversas áreas de licenciatura e prevê reserva de vagas para pessoas com deficiência e candidatos negros, indígenas e quilombolas, conforme a legislação vigente. Rapaz, e mais um lobo marinho, né? Foi flagrado por banhistas da praia de Jequiá, aqui no litoral sul de Alagoas, em uma aparição considerada rara por especialistas. Após o avistamento, uma equipe do Instituto Biota de Conservação foi acionada para avaliar o estado de saúde do animal e isolar a área, garantindo sua segurança. Segundo os biólogos, há indícios de que se trate de um lobo marinho sul-americano, espécie que raramente é observada no litoral alagoano. Os especialistas orientam a população a manter a distância do animal, não tentar devolvê-lo ao mar e aguardar a atuação das equipes responsáveis pelo resgate e monitoramento. Para quem está vendo pelo YouTube, nós temos inclusive imagens que mostram o animal espetacular, por sinal, né? Espetacular. Mas sempre lembrando, é um animal selvagem. Você não vai se aproximar dele porque você pode causar problemas para ele e para você. E é um danadinho, rapaz, que imagem linda, ó, ele pulando e voltando ali para o mar, curtindo. Sabe o que é bom, ele sabe o que é bom, sabe que as praias de Alagoas são sensacionais, né? Mas não tenta interagir, só quem é da área é que pode interagir com segurança para ajudar a preservar esse animal belíssimo. Às 7:41, nós vamos ao intervalo comercial, lembrando que daqui a pouco tem a entrevista, né? Aliás, a coluna, melhor dizendo, Vida Mais Leve, né? Com a nossa querida Júlia Guimarães. É já depois do intervalo, eu volto já.
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11: E já estamos de volta com o Nova Brasil Maceió, agora 7 horas e 44 minutos. E atenção para essa dica. 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E olha, hoje é dia de desmistificar a alimentação. Na coluna Vida Mais Leve, a nutricionista e educadora física Júlia Guimarães responde: existe alimento que queima gordura? Existe ou não, hein? Bom dia, Júlia!
16: Bom dia, Oscar. Bom dia a todos. Uma ótima semana para todos nós. Ontem não deu, né? A gente falou bastante sobre futebol semana passada aqui. Mas, né, a Copa encerrou para a gente. Mas a gente continua com Vida Mais Leve, né? É muito bom que o esporte tenha tomado essa proporção para a gente ver também a importância de se movimentar, dos hábitos saudáveis, de comer bem. Mas hoje, Oscar, eu queria falar sobre algo que é muito polêmico, né? Existe alimento que realmente queima gordura? Você provavelmente já ouviu falar, né? Alguém dizer que pimenta queima gordura, que café acelera o metabolismo, que gengibre ajuda a dar uma acelerada, que chá verde derrete a barriga. Mas será que isso é verdade? E a resposta é não. Nenhum alimento isolado, ele é capaz de queimar gordura. Mas entender isso é muito importante, porque quando acreditamos nessas promessas, a gente acaba procurando soluções mágicas, né, enquanto a gente ignora aquilo que realmente faz diferença. Então, primeiro, vamos entender o que é a gordura corporal. Então, a gordura, ela é uma reserva de energia, é como se o nosso corpo tivesse uma poupança para usar quando precisar. Depois que comemos, utilizamos uma parte da energia dos alimentos para manter o organismo funcionando. Respirar, pensar, manter o coração batendo, movimentar músculos, manter a temperatura corporal. E o que sobra pode ser armazenado, principalmente na forma de gordura. E quando o organismo ele precisa de mais energia do que está recebendo, naquele momento, o que, é que a gente faz? A gente começa a recorrer a essas reservas de gordura. Então, a gente vai lá na poupança e pega essa gordura. E aí, o que a gente faz? Isso se chama, gente, lipólise. O que é isso? É a quebra da gordura. Então, é simplesmente a gordura que é quebrada e armazenada dentro das células de gordura. E o que acontece? Quebrar a gordura não é suficiente para que você emagreça. Isso é muito legal. Para que haja o emagrecimento, a gente precisa que essa gordura que foi quebrada, ela seja realmente utilizada pelo nosso organismo como fonte de energia. Então, esse pedacinho de gordura, que a gente chama de ácidos graxos, eles precisam entrar nas células, chegar às mitocôndrias e serem oxidados, ou seja, serem utilizados para produzir a energia. Ah, e se isso não acontecer? Eles simplesmente podem voltar lá para armazenar. Então, a nossa gordura, gente, a gente pode quebrar, ela dá uma passeada no nosso corpo e se não for utilizada, ela volta para o mesmo local ali. Então, não só quebrar a gordura não garante a perda de gordura corporal. E um exemplo legal é a cafeína. Os estudos, eles trazem sim que a cafeína, ela aumenta a lipólise, ou seja, a cafeína, ela aumenta a quebra de gordura, fazendo com que mais gordura seja liberada ali. Mas essa gordura, ela precisa ser utilizada como forma de energia quando tiver uma maior demanda energética, senão ela volta aos estoques. Então, dizer que cafeína queima gordura é simplificar demais o que representa uma coisa muito maior no nosso organismo. Então, o emagrecimento, gente, ele vai acontecer quando, ao longo do tempo, o corpo utiliza mais energia do que a gente recebe dos alimentos. Ou seja, a gente precisa gastar mais do que come. E isso é muito interessante, porque o que acontece? Ah, Júlia, mas e os alimentos termogênicos? Eles existem? Na verdade, existem sim alguns alimentos como café, a pimenta, o chá, que pode provocar um aumento muito pequeno na produção de calor do nosso organismo, que a gente chama de termogênese. Só que é um efeito muito discreto, temporário, e não é suficiente para a gente promover o emagrecimento de forma significativa. Então, na prática, ninguém emagrece porque colocou canela no café, pimenta na comida, né? Então, o que realmente faz a diferença é o metabolismo. E aí, lembra que eu falei uma palavrinha lá atrás, chama mitocôndria. Gente, o que é isso? São pequenas estruturas que existem dentro das nossas células e elas funcionam como usinas de energia. É nela que vai acontecer a maior parte da produção de energia do nosso corpo. Quanto maior a quantidade e a eficiência dessas usinas, maior vai ser a capacidade do nosso organismo de utilizar a gordura para produzir energia. E sabe o que faz a gente aumentar e melhorar o funcionamento das mitocôndrias? Exercício físico. Então, muito mais importante, gente, do que a gente ficar comendo alimentos para acelerar o metabolismo, é a gente fazer exercício para a gente conseguir isso. Muitas vezes no consultório tem gente que fala assim: ai, Júlia, mas o que é que eu tomo para acelerar? Gente, a gente precisa fazer exercício. Então, principalmente os exercícios aeróbicos, caminhada, corrida, bicicleta, natação, mas o treino de força, né, como a musculação, como pilates, também ajuda. Quando a gente treina de forma consistente, nosso organismo entende que precisa produzir mais energia e responde aumentando tanto o número quanto a eficiência dessas mitocôndrias. É uma adaptação do nosso corpo ao exercício. Além disso, o treinamento de força também ajuda a aumentar a massa muscular. E os músculos também são tecidos metabolicamente ativos. Então, consome mais energia do que a gordura. Também contribui para um gasto energético maior ao longo do dia. Então, se alguém prometer que o alimento vai acelerar o seu metabolismo, faz queimar gordura, desconfie. O metabolismo, ele não muda de forma importante por causa de um alimento isolado. Ele muda porque a gente se adapta ao novo estilo de vida. Então, no final das contas, o verdadeiro termogênico não está na xícara de chá. Está na combinação de uma alimentação equilibrada, um consumo adequado de proteína, movimento do corpo frequente, treinamento bem feito e com constância. É isso que faz com que o corpo se torne mais eficiente em utilizar energia, preservar massa muscular e reduzir a gordura corporal de forma sustentável. Porque no final das contas, não existe alimento que queime gordura. Existe um organismo inteligente que responde aos hábitos que repetimos. E se você gosta de entender como o seu corpo realmente funciona, sem mitos, sem terrorismo ou promessas milagrosas, eu compartilho esse tipo de conteúdo todos os dias lá no meu Instagram. Então é só me procurar, @nutijuliaguimarães, e vai ser um prazer ter vocês por lá. Então, próxima semana a gente fala um pouco mais de vida mais leve. Uma ótima semana para todos, uma ótima semana, Oscar.
11: Muito obrigado para você, Júlia. Excelente, como sempre, né? O seu material. Né? 7:53. Eu falei mais cedo no programa sobre os números, né? Lá na Venezuela. E houve uma atualização, né? Se lembra quando eu falei que, infelizmente, a tendência é que esses números aumentem, ou pelo menos por um período só aumentem. Já aumentou consideravelmente, viu, gente? 12 dias aí depois dos terremotos que atingiram a Venezuela, o governo do país atualizou para 3.342 o número de mortes, né, provocadas pelo desastre. Segundo o balanço divulgado ontem, no final do dia, também foram contabilizados 16.470 feridos, enquanto as equipes de resgate seguem trabalhando nas áreas atingidas. Em relação ao boletim anterior, houve um aumento aí de 388 óbitos e um decréscimo de 122 feridos. Questão óbvia, né? Se tem feridos em estado grave que morrem, aí eles saem da lista de feridos, entram na lista de óbitos ou pessoas que já foram, né, liberadas. As autoridades também afirmaram que 17.345 pessoas perderam as suas casas. Os terremotos do dia 24 de junho, de magnitude 7,2 e 7,5, tiveram como principal área de impacto o estado de La Guaira, no norte do país. O balneário, localizado a cerca de 40 quilômetros de Caracas, concentra os maiores danos, com edifícios destruídos e milhares de moradores vivendo em abrigos improvisados, instalados em parques e outras áreas públicas. O governo venezuelano não divulga estimativas oficiais de desaparecidos. A ONU calcula que esse número possa chegar a 50 mil pessoas. Por isso, infelizmente, os números de mortos devem aumentar e muito. A organização administra um acampamento para deslocados em La Guaira, onde famílias permanecem. Embora em menor escala, Caracas também sofreu danos provocados pelos tremores. A região de Chacao foi a mais atingida na capital, especialmente os bairros de Los Palos Grandes e Altamira. Mais de 150 corpos sem identificação foram enterrados na Venezuela neste domingo, segundo a agência de notícias AFP. Em uma área afastada do cemitério La Esperança, no estado de La Guaira, o mais afetado pelo duplo terremoto, coveiros começaram a cavar valas individuais no dia seguinte dos tremores, disse a AFP, né, que é uma agência de notícias, um morador chamado Zavala, que participou dos trabalhos. Cada enterro é marcado por um pequeno buquê de flores aos pés de uma austera cruz branca, com uma placa com a inscrição identificação especial e a data do falecimento em 24 de junho de 2026. Por mais cruel que pareça, mas existem corpos que não são reclamados. Muitas vezes, em algumas situações, corpos que a identificação não é possível. Agora, todos esses corpos, há o recolhimento, né, de material genético para que no futuro, quem sabe, ele possa ser identificado. Mas é triste, muito triste nessa situação na Venezuela, mas muito triste mesmo. Com essa informação, a gente vai se despedindo, já remarcando o nosso encontro para amanhã, a partir das 6:30, ao vivo com mais um Jornal da Nova Brasil. Que todos tenham uma semana muito produtiva, né? Com coisas boas, a gente espera, né? Mas principalmente com muita saúde. Amanhã eu tô de volta. Se eu não voltar, é porque eu estarei com Deus. Mas se eu voltar, é porque Deus estará comigo. Tchau, gente. Bom dia.
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1: 8:01, ótima manhã de segunda-feira para você que tá aqui na sintonia da Nova Brasil. Tá começando Sob Medida, uma hora com o melhor da música brasileira. Por aqui, Cláudia Nakazato, vamos juntos até às 11 da manhã. A gente vai ouvir Caetano Veloso, Ed Motta e, para começar, Adriana Calcanhoto, Fico Assim Sem Você.

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Nova Brasil, e esse foi o Jota Quest, o vento. A gente ouviu também Ed Mota, Columbina. São 8:19. Uma ótima manhã de segunda-feira para você. 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São 8:20, a gente segue

aí a novidade na nossa programação Nando Reis com Marisa Monte para você, Guardei o Amor. A gente ouviu também Alceu Valença com Tropicana. Agora são 8h42, a gente segue aqui o Sob Medida, curtindo uma hora com o melhor da música brasileira. Agora um clássico com Fagner, essa música é de 1984.

0: Nova Brasil FM, a gente ouviu Vanessa da Mata, nossa canção, fechando muito bem esta edição do Sob Medida, uma hora com o melhor da música brasileira.
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0: Eu tô chegando com destaques do noticiário nesta manhã de segunda-feira. Morreu em Campo Grande, aos 49 anos, Tiago Martins Pitan. Ele ficou conhecido por organizar o próprio velório depois de ser diagnosticado com câncer de estômago em estágio avançado. No dia 30 de maio, ele reuniu amigos, familiares e até desconhecidos para celebrar a própria história ainda em vida. No domingo, ele publicou um último vídeo nas redes sociais com uma mensagem de despedida. E já estão valendo as principais restrições da legislação eleitoral para evitar o uso da máquina pública durante a campanha. As regras começaram neste sábado, 3 meses antes do primeiro turno das eleições, marcado para 4 de outubro. A partir de agora, agentes públicos ficam proibidos de autorizar publicidade institucional de órgãos do governo. Também devem ser retirados de sites oficiais nomes, símbolos, imagens e slogans que possam identificar políticos ou administrações em disputa. 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Faltando 1 para as 9, bom dia para você.
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3: O Hemol alerta que o estoque de sangue está em nível crítico, com apenas 97 bolsas disponíveis. O volume atual representa apenas 27,71% do mínimo necessário para atender a rede pública de saúde. O Hemocentro pede que a população doe sangue nas unidades de Maceió e Arapiraca.
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Mais que moderna brasileira, agora 9:02, abrindo mais uma hora aqui pela Nova Brasil. Uma ótima manhã de segunda-feira para você. Agora com Djavan, Eu Te Devoro.

0: Nova Brasil FM, a gente ouviu Lulu Santos como uma onda. Também teve Roberta Campos e Zélia Duncan, Peito Aberto. Mais que moderna brasileira. Agora 9h36. 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

0: Nova Brasil, e esse foi Gilberto Gil com Tempo Rei. Também teve Jorge Versilo, Que Nem Maré.
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0: A gente retorna agora para o ano de 1979 para relembrar a música Abrir a Porta, do grupo A Cor do Som. Essa faixa faz parte do aclamado álbum Frutificar e é uma parceria entre Gilberto Gil e o mestre Dominguinhos. Com o arranjo contagiante, o verso O Bom da Vida Vai Prosseguir ficou eternizado em todo o Brasil, servindo como um sopro de esperança e leveza no dia a dia das pessoas. Bora curtir então no arquivo Nova Brasil, A Cor do Som, Abrir a Porta.

0: Abri a porta, a cor do som é o destaque do arquivo Nova Brasil.
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0: Estou de volta com destaques do noticiário nesta manhã de segunda-feira. Começa hoje a audiência pública sobre a tarifa de 25% proposta pelos Estados Unidos para produtos brasileiros. O governo americano acusa o Brasil de práticas desleais em áreas como PIX, etanol, desmatamento e pirataria. Representantes dos setores produtivos dos dois países vão tentar evitar medidas mais duras. A decisão final está prevista para o dia 15. E o habeas corpus de Deolane Bezerra vai ser julgado hoje pelo Tribunal de Justiça de São Paulo. A defesa pede transferência para a sala de Estado Maior ou prisão domiciliar. O Ministério Público é contra e afirma que advogados presos em São Paulo ficam em celas especiais, separados dos demais detentos. Deolane foi presa em maio em uma investigação sobre lavagem de dinheiro ligada ao primeiro comando da capital. 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Faltando 3 para as 10. 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
0: Os sintomas da demência podem variar, mas alguns sinais são comuns, como perda de memória recente, dificuldade para tomar decisões e alterações de humor. Identificar esses sinais precocemente é fundamental para buscar avaliação médica e investigar a causa. Nem sempre esses sinais são percebidos por quem os apresenta. Muitas vezes, familiares e pessoas próximas são os primeiros a notar que algo mudou. Reconhecer esse conjunto de alterações é fundamental para buscar avaliação e investigar a causa.
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0: Nova Brasil FM, essa foi Ana Carolina, Nada Pra Mim, mais que moderna, brasileira, agora 10h16. 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

sentia um acréscimo de estima por si mesma e parecia-lhe que entrava enfim numa existência superiormente interessante, onde cada hora tinha o seu encanto diferente.

0: Nova Brasil FM, esse foi Ivan Lins, Lembra de Mim. A gente ouviu também Marina Lima com Fugaz. 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
5: A Justiça Federal determinou que o Estado de Alagoas pague 4,6 milhões ao Hospital Veredas em até 5 dias. A decisão prevê o bloqueio judicial de recursos caso o pagamento não seja realizado no prazo. Segundo a Justiça, os repasses são essenciais para garantir a continuidade dos atendimentos pelo SUS.
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7: Estamos de volta, a gente ouve agora Skank, Noites de um Verão Qualquer.

0: Nova Brasil e esse foi Orlando Moraes. Na Paz também teve Maria Gadu, Quase Sem Querer.
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0: A composição de Dominguinhos e Nando Cordel para a música De Volta para o Aconchego deu o tom exato da saudade e do afeto na voz de Elba Ramalho. A música foi lançada em 85 no álbum Fogo na Mistura e traduz com perfeição a emoção do retorno ao lar e o alívio de se reencontrar com as próprias raízes e com o ser amado. Clássico que a gente confere agora no arquivo Nova Brasil, Elba Ramalho, De Volta para o Aconchego.

0: Nova Brasil, e essa foi Elba Ramalho, de volta pro aconchego.
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0: A UEFA e a União Europeia criticaram hoje a FIFA por revogar o cartão vermelho dado ao atacante americano Folarin Balogun durante a Copa do Mundo. A decisão teria sido influenciada por uma ligação do presidente Donald Trump para o presidente da FIFA, Gianni Infantino. A UEFA afirmou que a entidade cruzou uma linha vermelha e prejudicou a integridade do esporte. Os Estados Unidos enfrentam a Bélgica hoje à noite, às 9 horas, pelas oitavas de final. E cientistas identificaram DNA humano de pelo menos 2 mil anos nas paredes de cavernas na Espanha e em Portugal. O DNA foi encontrado em pigmentos de pinturas rupestres e em pontos onde não havia arte, o que sugere que qualquer pessoa que tenha tocado a parede pode ter deixado rastros biológicos. 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Faltando 3 minutos para as 11, eu, Cláudia Nakazato, tô indo embora. Volto amanhã a partir das 6. A Ana Pellicer já tá por aqui para te fazer companhia a partir de agora. Um beijo para você, uma ótima segunda-feira e até amanhã. Tchau.

11 horas mais 2 minutos, bom dia, segunda-feira, 6 de julho de 2026, começando mais uma semana, que seja a melhor semana da nossa vida, bem-vindo, bem-vindo sempre, eu sou a Ana Pelicelli, vamos juntos aqui, curtindo o melhor da música brasileira até as 4 da tarde, agradecendo demais o carinho da sua companhia, tá em casa, trabalhando, e essa carona boa, obrigada, bora juntos então, hein, abrindo essa hora aqui na Nova Brasil, que é uma empresa do Grupo Tati de Comunicação, com o um encontro maravilhoso, Tim Maia, Gal Costa, um dia de domingo.

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0: Agora a gente volta para o ano de 1981, quando Milton Nascimento lançava a emocionante faixa título do seu 14º álbum, Caçador de Mim. Curiosamente, a composição não é de Bituca não, viu? Mas sim da dupla Luiz Carlos Sá e Sérgio Magrão, do 14 Bis. A interpretação magistral de Milton transformou a música em um verdadeiro hino nacional de autodescoberta e coragem, refletindo sobre a superação de medos e a busca incessante pelo autoconhecimento. Bora recordar aqui no Arquivo Nova Brasil, Caçador de Mim, Milton Nascimento.

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0: com o Caetano Veloso, debaixo dos caracóis, dos seus cabelos. Teve também a Isa, dona de mim.
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0: Apesar das iniciativas do governo Lula para se aproximar dos trabalhadores de aplicativo, como linhas de crédito para motos e pontos de descanso, muitos entregadores dizem desconhecer as medidas ou considerá-las insuficientes. Os trabalhadores reivindicam uma tarifa mínima por corrida, demanda que o governo ainda não conseguiu garantir. O projeto de lei de regulamentação segue parado na Câmara. Agora a gente muda de assunto. Estudos recentes sugerem que cabeceios repetidos no futebol podem causar alterações cerebrais. Pesquisas identificaram mudanças na estrutura do cérebro de jogadores que cabeceiam com mais frequência, especialmente em regiões ligadas à memória e ao aprendizado. Os especialistas, porém, alertam que os dados ainda não provam que cabecear cause doenças neurológicas. A recomendação atual é reduzir a exposição a impactos na cabeça, sobretudo em crianças e adolescentes. 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Agora faltando um minuto para o meio-dia, já já, hein? Tem Sob Medida.
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1: Meio-dia, mais 4 minutos, começando mais uma semana, começando mais uma tarde aqui pela Nova Brasil com a sua companhia. Bom demais, viu? Bem-vinda, bem-vindo sempre. Nessa edição do Sob Medida, a gente vai curtir o Alceu Valença, Mosca também vai passar por aqui, muito mais. Abrindo com Paralamas do Sucesso, Tendo a Lua. Uma ótima tarde para você.

Nova Brasil, quem sabe isso quer dizer amor, essa versão com Mosca. Teve também a Rita Lee, Desculpe o Aoê, mais que moderna brasileira. Agora é meio de 22, uma excelente tarde para você, obrigada pela companhia. A gente segue aqui curtindo uma hora de músicas direto, sem intervalos. É o Sob Medida, agradecendo sempre o carinho da sua companhia. 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Meio-dia 23 agora, a gente segue aqui no Sob Medida agora com Vitor Clay, o Sol.

0: Nova Brasil com Henrique Portugal, a francesa.
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0: Agora a gente volta para o ano de 1974. A gente vai recordar uma obra-prima da nossa música, Águas de Março, uma das maiores canções do planeta, gravada no histórico álbum Elise Tom, composição do Tom Jobim no ano de 1972. Bora recordar juntos aqui no Arquivo Nova Brasil, Elis Regina e Tom Jobim, Águas de Março.

0: Fábio Venturini, Clube da Esquina 2, fechando essa edição de Sob Medida. A gente curtiu uma hora de música direto, sem intervalos. Teve também Kid Abelha, Maio.
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0: Um levantamento do Ministério Público de São Paulo mostra que 38 advogados estão presos em celas especiais do sistema prisional paulista sem que a OAB São Paulo tenha pedido a transferência deles para uma sala de estado maior. O estudo foi anexado ao parecer do GAECO, contrário ao habeas corpus da advogada e influenciadora Deolane Bezerra, que pede transferência ou prisão domiciliar. Segundo o MP, o estado não possui salas de estado maior em funcionamento. O pedido de Deolane será julgado ainda hoje pelo Tribunal de Justiça de São Paulo. E agora a gente muda de assunto. Escuta essa, hein? Um bilhete da Mega Sena com defeito de impressão deu origem a uma disputa judicial por um prêmio de 29 milhões de reais em Sinop, no Mato Grosso. A ex-operadora de caixa, Clarice Simon, afirma que pagou pela aposta danificada e por isso teria direito ao prêmio. Já o dono da lotérica, Amélio Lenk, sustenta que o bilhete pertence ao estabelecimento e acusa a ex-funcionária e o marido de furto qualificado. O dinheiro permanece bloqueado por decisão da Justiça, enquanto a Caixa Econômica Federal aguarda o desfecho do processo. As audiências estão previstas para fevereiro do ano que vem. Mais que moderna brasileira, agora faltando um minuto para uma da tarde.
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0: mais moderna brasileira. Uma hora mais 3 minutos. Caetano Veloso com Maria Gadu, nosso estranho amor.
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0: Nova Brasil, 1:12.
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0: No ano de 1987, o mestre, o genial Gonzaguinha, nos presenteava com uma das obras mais intensas de sua trajetória. Eu apenas queria que você soubesse. Faixa marcante do álbum Bis. E é esse presente que a gente recorda agora aqui no Arquivo Nova Brasil.

0: Brasil, boa tarde, 1h35. Chegando agora a coluna Novo Sempre Vem com João Marcelo Boscoli, trazendo as novidades da música brasileira.
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3: Olá, você vai ouvir agora no Novo Sempre Vem, JP com Lucas Maia na música No Mundo. O JP é um artista muito talentoso, além da sua carreira solo, ele tem o Avoar com a Bruna Black, tem também o Dominguinho, projeto que já está no segundo álbum, junto com João Gomes e o monumental Mestrinho. Realmente uma pessoa, além de talentosa, muito produtiva. Então aqui com o Lucas Maia, JP, No Mundo, para todo o Brasil, porque na Nova Brasil o novo sempre vem.

0: A gente ouviu a coluna Novo Sempre Vem com João Marcelo Bosco, que volta amanhã durante a nossa programação com mais novidades da música brasileira. E lembrando que toda segunda, portanto, hoje tem, hein? A partir das 8 da noite, o Novo Sempre Vem, uma hora completinha com artistas novos da nossa música, que o João Marcelo Bosco lhe traz pra gente. É só aqui na Mais Que Moderna Brasileira, 1h39.
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0: Nova Brasil com Djavan, fechando essa hora, Dou Não Dou. Teve também Adriana Calcanhoto, Esquadro.
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0: As inscrições gratuitas para o ProUni do segundo semestre começam nesta terça-feira e vão até sexta-feira, dia 10 de julho. O processo deve ser feito pelo Portal Único de Acesso ao Ensino Superior. Para participar, o candidato precisa ter feito o Enem de 2024 ou 2025, com média mínima de 450 pontos e nota acima de zero na redação, além de atender aos critérios de renda para bolsas integrais ou parciais. O resultado da primeira chamada será divulgado no dia 15 de julho. E agora a gente muda de assunto. O Observatório Europeu Copérnicus divulgou que o primeiro semestre de 2026 registrou o menor nível global de emissão de gases do efeito estufa por incêndios em 24 anos. Entre janeiro e junho, as emissões ficaram abaixo de 400 megatoneladas de carbono, impulsionadas pela redução de queimadas na África tropical e na Ásia. Apesar do recorde positivo, cientistas alertam para o risco de intensificação da seca sazonal e aumento dos incêndios devido aos impactos do fenômeno El Niño. 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Agora 2:01.
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0: Nova Brasil, adivinha o quê? Som do Lulu Santos, aqui na Mais Que Moderna Brasileira. Teve também Fagner com Borbulhas de Amor. Agora 2h21.
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4: A White Martins anunciou que vai desmobilizar o fornecimento de gases medicinais à rede estadual de saúde de Alagoas. A empresa alega uma dívida superior a 9 milhões e afirma que a medida foi autorizada pela justiça. A decisão prevê um período de transição para evitar impactos no atendimento hospitalar.
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0: Nova Brasil, sempre com o melhor da nossa música, Correnteza de Javan. Teve também Alma Jane com Estrela, mas que moderna brasileira, 2h39. 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
2: Os sintomas da demência podem variar, mas alguns sinais são comuns, como perda de memória recente, dificuldade para tomar decisões e alterações de humor. Identificar esses sinais precocemente é fundamental para buscar avaliação médica e investigar a causa. Nem sempre esses sinais são percebidos por quem os apresenta. Muitas vezes, familiares e pessoas próximas são os primeiros a notar que algo mudou. Reconhecer esse conjunto de alterações é fundamental para buscar avaliação e investigar a causa.
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0: só pra te mostrar, fechando essa hora com o encontro da Daniela Mercury com Herbert Viana. Teve também o Lucas Félix com todas as canções.
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0: O escritório do representante comercial dos Estados Unidos inicia hoje em Washington a primeira audiência pública para discutir a proposta de taxar produtos brasileiros em 25%. Cerca de 40 entidades e empresas se inscreveram para apresentar argumentos contra e a favor da medida que investiga práticas comerciais do Brasil com base na legislação americana de 1974. Itamaraty já contestou a ação, classificando-a como insuficiente para justificar barreiras e pedindo que o governo norte-americano evite sanções unilaterais. Bom, agora a gente muda de assunto. O ministro Alexandre de Moraes, do Supremo Tribunal Federal, deu um prazo de 48 horas para que os presidentes de 7 tribunais expliquem pagamentos a magistrados acima do limite permitido pela corte. A decisão, que envolve o Tribunal do Distrito Federal e mais 6 estados, foi motivada por denúncias de repasses de penduricalhos que chegaram a ultrapassar R$ 495 mil. O ministro alertou que o descumprimento da ordem pode resultar no afastamento imediato dos cargos e em responsabilidade penal. Mais que moderna, brasileira, 3 horas mais 1 minuto. 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
0: No ano de 1984, as mentes de João Bosco e do poeta Capinã se uniram para criar uma joia da MPB, Papel Machê. Destaque do álbum Gaga Birô. Com um bolero romântico, nasceu sabe como? De uma visita de Capinã à casa de João, onde ficou fascinado pelas esculturas coloridas feitas por Ângela, a esposa do compositor. Bom, aí o poeta colocou essa inspiração em uma carta e enviou os versos espontâneos que compararam o eu lírico a um brinquedo de papel machê para falar de amor, leveza e sonhos. Bom, a faixa estourou no país ao entrar na trilha da novela Corpo a Corpo, da TV Globo. Então, para recordar juntos, Papel Machê, João Bosco, aqui no Arquivo Nova Brasil.

0: 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Agora 20 para as 4.
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0: Nova Brasil, fechando essa hora com Ai Que Saudade do Cê, Zé Cavaleiro. Teve também Vitor Clay com a Joyce Alane, a bala psicológico.
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0: As prainhas do Pontal do Atalaia, em Arraial do Cabo, no Rio de Janeiro, foram eleitas uma das 50 melhores praias do mundo pelo prestigiado ranking internacional World's 50 Best Beaches. O reconhecimento destaca a região dos lagos no turismo global e reforça o foco do município em preservação e turismo sustentável. Para proteger o ecossistema local, a prefeitura mantém regras rígidas de controle, como a limitação de veículos e a proibição de caixas de som e lixo nas praias. Bom, mudando de assunto, os estudantes do programa Pé de Meia, nascidos em novembro e dezembro, recebem nesta segunda-feira a quarta parcela do incentivo frequência de R$ 200. O benefício é destinado aos alunos da rede pública que mantiveram frequência mínima de 80% nas aulas. O programa do Ministério da Educação pode pagar até R$ 9.200 por estudante ao longo do ensino médio. Mais que moderna, brasileira, agora 3h58. Eu sou a Ana Pellicer, tô indo nessa sempre, agradecendo demais a sua companhia. Fique bem, cuide-se bem. Uma excelente semana para você. Volto amanhã a partir das 11 da manhã. Continue aqui curtindo sempre o melhor da nossa música, agora com Júlio César. Um beijo e até amanhã. 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
7: O Hemol alerta que o estoque de sangue está em nível crítico, com apenas 97 bolsas disponíveis. O volume atual representa apenas 27,71% do mínimo necessário para atender a rede pública de saúde. O Hemocentro pede que a população doe sangue nas unidades de Maceió e Arapiraca.
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1: Mais que moderna, brasileira 4 e 2. Ótima tarde, excelente semana. Vamos juntos na Rede Nova Brasil FM. A gente abre o Sob Medida com o Biquíni. Vento, ventania.

Nova Brasil, mais que moderna brasileira, agora 4h42, ótima tarde para você. 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

0: Nova Brasil com Milton Nascimento, Coisas da Vida, para fechar mais uma edição do Submedida.
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0: Um tremor de terra de magnitude 3.0 foi registrado na costa do Rio de Janeiro, a cerca de 60 quilômetros de Maricá, no último sábado. Segundo a Rede Sismográfica Brasileira, o abalo ocorreu a uma profundidade rasa e foi classificado como de baixa magnitude, sem relatos de ter sido sentido pela população. Sismólogos explicam que esses pequenos tremores são relativamente comuns no litoral do Sudeste, devido a tensões tectônicas na crosta terrestre. E a região fluminense já havia registrado outros 9 pequenos abalos no fim de junho. Nova Brasil, mais que moderna, brasileira, 1 para as 5. 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

0: Nova Brasil, mais que moderna brasileira. Daqui a pouco tem Nova Brasil em campo, repercutindo o que aconteceu com a gente aí na Copa do Mundo, não é verdade? Fique na sintonia, o Weber Lima tá chegando com o seu timaço de craques aqui na rede Nova Brasil FM. Mais que moderna brasileira, agora 5h27 para você, uma ótima tarde. 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
1: 5 horas e 31 minutos. Pra que colocar essa marcha fúnebre aí? Mal começou o programa, os caras estão querendo me deixar nervoso já. Por que colocar essa marcha fúnebre? A vida que segue. Perdeu, tá tudo certo. Agora tem que pensar no próximo ciclo, que é o de 2030, com o senhor Carlo Ancelotti. O Brasil está eliminado da Copa do Mundo e vamos falar muito sobre isso a partir de agora, aqui no Nova Brasil em Campo. Comigo, Weber Lima, Veloso, Fran, Hugo Botelho, Gavião. Vamos juntos até às 19h, lógico, falando muito da eliminação do Brasil na Copa do Mundo. 2-1 para cima da Noruega. O senhor Ancelotti é colocar o Neymar de início. Neymar de início, a gente vai falar sobre isso a partir de agora.
2: Não acredito.
1: Fique cantando. Tranquilo aí, velho.
2: Não acredito. Fique tranquilo. Tá falando isso.
1: Fique
2: ainda.
1: Tranquilo. Tinha que colocar o Neymar no início do jogo.
2: É.
1: Não perderia aquele pênalti nunca que o Bruno Guimarães perdeu. Mas vamos lá, no 11 943 80 500, você vai responder a enquete de hoje. É a maior vergonha do futebol brasileiro em Copas? Sim ou não? É a maior vergonha do futebol brasileiro em Copas? Você manda sua mensagem, participa conosco também no Jornalismo Nova Brasil no YouTube, youtube.com/Jornalismo Nova Brasil, youtube.com/Nova Brasil em Campo. Já tá aqui, ó. Deixa eu já tá aí, já estou me vendo aqui no YouTube. Você pode entrar lá, deixar o seu like, se inscrever no nosso canal, acionar o sininho de notificações e, lógico, participando conosco também pelo chat do YouTube. Boa tarde, Veloso, tudo bem?
2: Boa tarde, tudo bem com o senhor, tudo bem?
1: Tudo bem.
2: Eu não escutei ainda.
1: O quê?
2: Desculpa.
1: Que desculpa? Não tem desculpa.
2: Me enganei.
1: O Ancelotti que tinha que pedir desculpa.
2: Fiz uma campanha que não fazia o menor sentido aqui. Não ouvi nada disso.
1: Não, e nem vai ouvir.
2: Está devendo desculpa para toda a audiência da Nova Brasil em Campo. Para toda a audiência da rádio, para todo o Brasil escutar.
1: Eu? Desculpa?
2: Você.
1: O Ancelotti que tem que pedir desculpa pelas burradas que ele fez.
2: Inclusive
1: ontem.
2: Por ter convocado o Neymar.
1: Não, aí convocar, eu tinha que ter convocado.
2: Não,
1: quem,
2: mas...
1: Tá bom, quem ele ia levar?
2: Leva o Pedro, leva o João Pedro, leva o Gerson.
1: Não, o Neymar com uma perna joga mais que esses caras todos aí.
2: Ele não tem uma perna mais, perna já foi.
1: E quem que ele fez?
2: Quem bateu,
1: quem
2: você quiser.
1: Quem bateu o pênalti ontem fez?
2: Quem você quiser, o Bruno, que de 8 tinha feito 1, 7. Oito tinha feito 7, aí perdeu ontem. Mas e daí? Ele vai lá só bater pênalti?
1: Então,
2: futebol
1: daí,
2: de salão agora?
1: Isso, é lógico.
2: Kings League, entra, bate pênalti, sai.
1: O Neymar entraria, faria os dois pênaltis. Já vou até falar, o Brasil nem empataria. Porque se o Neymar tá em campo, ele já faria o primeiro no pênalti, 1-0 pro Brasil, o jogo era outro.
3: Mas aí o Neymar ia entrar no lugar de quem, Weber?
1: Entrava no lugar do Matheus Cunha de falso 9.
3: Ele sofreu o Pedro, acho que o Neymar não ia conseguir.
2: Não tinha velocidade, não tinha velocidade. Eu falei pra ele, se o Neymar tá em campo, não sai nem o pênalti. Agora me fala
1: o primeiro
2: seguinte,
1: pênalti, é o primeiro do Matheus Cunha, né? O segundo que é a cotovelada, né?
2: Foi no Matheus Cunha. Agora me fala o seguinte, quanto tava o jogo agora que o Neymar entrou?
1: Tava 0-0, mas aí é culpa do técnico. Aí não dá pra colocar a culpa no Neymar. O Neymar não tem papel de marcação no time.
2: Não, mas então, ele entrou como falso. Não. Ele tirou o Endrick do lugar, que era o centroavante.
1: É problema do Ancelotti.
2: A melhor oportunidade. Com a troca que ele fez no segundo tempo, o Brasil deu uma melhoradinha. O Endrick já tinha perdido o gol, o Brasil já tava com mais bola. A hora que ele bota o Neymar, ele muda tudo. Ele bota o Endrick na ponta direita, o Vini na ponta esquerda.
1: Aí a culpa é de quem? É do Neymar?
2: É,
1: lógico
2: ele teve
1: que
2: colocar o cara no campo.
1: Não,
2: lógico
1: que não.
2: Se ele não coloca o Neymar ontem no campo, a gente ia arrebentar com ele. É o combo Neymar, ele levou, tem que colocar. E ele não tinha condição de jogar.
1: Não colocou contra o Japão, Veloso.
2: Hã?
1: Não colocou o Neymar contra
2: ontem
1: o Japão.
2: Entrar, mas ontem o Brasil tá ficando de fora.
1: Tá ficando de fora. Tava 0-0, pô.
2: Então, tava ficando de fora. Se vai pra prorrogação, aí ele ia entrar. Mas se o Neymar não entra, o Brasil desclassificado, era cacete nele o tempo todo. Ele ia ser o maior responsável. O que ele fez? Ah, trouxeram o Neymar, mas nem sei quem foi, se foi ele. Nem sei se realmente ele queria levar o Neymar, mas foi. Aí tem que pôr.
1: Pô, ele já deveria ter colocado no início.
2: É, aí ia no ser início. 5.
1: Não sei, mas coloca ele no início, depois tira com 30, resolveu o jogo, tira o cara. Fran, boa tarde, Fran.
2: Não falou,
1: a gente vai
2: desculpa
1: falar.
2: Ainda.
1: Não vou falar, porque o Ancelotti é o cara que tem que pedir desculpa. O Neymar deveria ter entrado desde o início. O Brasil estaria classificado hoje.
3: Ah. Boa
1: Fran, boa tarde.
3: Boa tarde, boa tarde Veloso. Você, Hugo.
4: Boa tarde, Fran. Boa tarde por quê? Boa tarde.
3: Muitos assuntos hoje.
4: Desde ontem gente não tem boa noite, não tem bom dia, não tem boa tarde, não
3: a
4: tem
3: gente
4: nada.
3: Tem que seguir aqui. Hugo, é o jeito,
1: é, o jeito.
3: Né? A gente
4: tem direito
3: não,
4: a luto.
3: Tem culpa, não. Acho que nessa eliminação foi na conta do Ancelotti. Não culpo o Neymar, não. Não acho que ele foi o culpado pela eliminação, mas as escolhas no jogo do Ancelotti, desde o plano de jogo, dar a bola para a Noruega, nem acho que essa foi a questão, mas a partir do momento que você abre mão de jogar por uma seleção como a Noruega, você corre riscos, né? Uma hora a bola ia chegar no Haaland. E eu acho que a gente teve a oportunidade de matar o jogo, a gente não matou. Mas no momento que fez as substituições, Neymar, Danilo Santos e a mudança tática, eu acho que isso acabou prejudicando demais o nosso desempenho. E depois o gol, primeiro gol, passividade na marcação, ninguém pressiona a bola. Aí é fácil falar do Magalhães, né, que não estava lá, mas o início da jogada toda, muitas coisas ali para a gente poder comentar. E o segundo gol já foi gol de equipe derrotada, perdedora já, né, que a gente não conseguiu nem reagir e ainda tinha tempo. Mas a gente vai falar bastante sobre isso.
1: Maravilha, Fran. E ó, é o seguinte, eu vou falar um negócio, time sem alma, é o que a Fran acabou de falar, não dava um combate, o Endrick teve a chance de fazer a falta lá na esquerda, perdeu um gol cara a cara com o goleiro, que não se pode perder em Copa do Mundo de jeito nenhum. Ó, esse é um ponto, ó. É. Se aquela bola chega pro Neymar, Neymar não perde aquele gol. Neymar não perde aquele gol não, gente. Machucado, lesionado, velho, sem ex-jogador em atividade, o Neymar faria aquele gol. E aí o Endrick tem a oportunidade de fazer a falta lá, não faz. Você não viu uma? Sabe quem deu uma pegadinha no norueguês? O Neymar, aqui na esquerda, aqui no lado esquerdo da defesa brasileira, foi lá e deu uma pegada no cara. Pô, os jogadores brasileiros assistiram os caras tocar bola o tempo todo. 70%, quase 70% de posse de bola da Noruega. Antes do primeiro gol, 5 minutos dos noruegueses tocando pra lá, pra cá, pra lá, pra cá. E o Brasil olhando, ninguém vai... Numa... Olha,
4: 6 minutos.
1: 6 minutos? Olha... É, não estou falando que a falta é que vai mudar no jogo, mas não tem cara de futebol isso. Vocês assistiram Argentina e Cabo Verde? Os argentinos na butina nos caras.
2: Paraguai e França.
1: Também. Pegado. O do Brasil não tem pegada nenhuma. Faltou time sem alma.
4: Zelo lá.
1: Hã?
4: Faltou a Fran para beliscar o torneio.
1: É, pô. Hugo Botelho. O Hugo não tem pedido de desculpas, mas tem promessa a pagar.
4: Não tem nada disso, não.
3: É pior do que...
1: Essa
4: imagem aí, inteligência.
1: É IA. Não, então o IA, semana passada, para quem não lembra, o IA, Hugo Botelho chegou aqui no programa e falou assim, se perder da Noruega, eu sento aqui no chão e fico remando.
5: Essa eu quero ver.
2: Cadê o tambor? Vamos bater
1: o tambor. E aí você vai, Hugo!
4: Vai dar não, vai. Eu não tenho condição psicológica pra esse tipo de coisa.
1: É.
4: Por quê? Porque o meu psicológico tá arrasado com a convocação. Agora vamos por partes, né? Você testemunha quantas vezes eu disse no outro microfone que a gente trabalhava e aqui também. Pra ficar nas quartas de final, o Brasil tem técnico.
1: É, pô.
4: Precisa buscar. Tem que trazer alguém pra levar essa
2: decisão. Nem até lá chegou, né, Hugo?
4: Aí o Ancelotti chegou. E o cara é vencedor.
1: Sim.
4: Só que convocou o Brasil de uma forma bem questionável, né? Por exemplo, não tínhamos lateral direito. Nosso lateral direito é reserva da zaga do Flamengo.
1: É, então, deu azar um pouco também, resumir, né? Do Wesley se machucar também, né?
4: Tinha o Wesley e quem que era o banco do Wesley?
1: Ah, eu já tô armando.
4: Será, gente?
5: Os caras estão trocando o tambor aí.
4: Agora vai.
1: Ó. Já tô aqui com o tambor pra você remar já.
2: Vai, Hugo, rema.
3: Que situação, hein?
2: Eu prometo que eu dou uma remada ali. Seu Robson.
6: Parece esse de filme adulto, hein?
1: Que foi, Gavião?
6: Esse U aí que o Hugo soltou parece aqueles filmes adultos, mano.
2: Ô, Gavião, foi numa dessa de filme adulto que a gente acabou se entregando ontem, né? A Noruega foi... Deixa pra lá. Mas sobre o técnico, eu queria dizer é isso. Ele convocou de forma equivocada. Parece que ele ainda não entendeu o espírito de uma seleção brasileira para nós brasileiros em uma Copa do Mundo, o que significa isso. Porque para ele, depois do jogo, parecia que nada tinha acontecido demais, tudo normal. Ele é um italiano, primeiro mundo. Segunda-feira, o dia normal, vive lá em cima com um nível de vida, graças a Deus, muito bom. E ele não sabe da importância de uma vitória de uma seleção brasileira para nós brasileiros, que somos do terceiro mundo. A gente depende disso em muitos aspectos. Eu não vou nem aprofundar aqui. E outra coisa que eu dizia sempre, Neymar não tem que ir para a Copa do Mundo. Ah, mas tem melhor do que ele? Não, não tem melhor do que ele. Mas por quê? Porque ele só tinha a perder. Se o Brasil é campeão do mundo, apesar do Neymar, o Brasil é campeão do mundo. E o Brasil está desclassificado e ontem ele foi chamado até de cafajeste. Então, ele só tinha a perder e se concretizou aquilo que eu vinha dizendo, né? Desculpe legislar em causa própria, mas o técnico para ficar nas quartas de final nós temos aqui no Brasil. Dunga ficou em... O Parreira ficou em 2006, o Dunga ficou em 2010, o Filipão foi sempre, tomou 7 em 2014, o Tite em 2018, 2022. E agora ele caiu nas oitavas, nem foi nas quartas de final. E o Neymar, por incrível que pareça, não estou falando que o Veloso está colocando culpa nele, nem a Fran, nada disso. Mas muita gente está colocando a culpa no Neymar como se ele fosse o grande problema do jogo de ontem. E o problema do jogo de ontem foi a insolência dos jogadores do Brasil que assistiram um segundo tempo norueguês que parecia que a Noruega estava de amarelo e o Brasil estava de vermelho. O tal de Berger desfilou no gramado, parecia um modelo e todo mundo só observando. Ele dominou o meio campo do Brasil sozinho, deixando com que o Odegaard fosse decisivo como sempre é. E o Haaland dispensa maiores comentários, né? Haaland tem mais gols do que jogos com a camisa da seleção norueguesa.
1: É, o Haaland tem até, eu falava aqui fora do ar, né? Ele andou no primeiro gol, para vocês terem uma ideia. Ele vai andando assim, aí ele dá só o bote, né? Mas vamos lá, Gavião. Vamos ver. Deixa eu bater o tambor.
6: Opa.
1: Aqui. Deixa eu bater o tambor para você, Gavião. Boa tarde, Gavião.
6: Vai bater esse tambor aí. Eu tinha um amigo que falava, que susto! É, rapaz, o negócio foi feio, hein? O negócio foi feio. Boa tarde, Weber, Veloso, a Fran, o Hugo, nossa audiência. Ó, eu vou falar um negócio, Casimiro, Danilo. Mano, os caras, jogador parece Wi-Fi de motel, ninguém confia, mano. Porque negócio absurdo, mano. Aliás, a Discreuza, quando a gente passa em frente a algum motel, ela pega e já... Ela vê o meu celular para ver se conecta automático. Ela é desconfiada, mas tá tudo certo. Então, eu queria só falar, Ancelotti é malandro, hein? Malandrão, hein? Antes da Copa, já renovou até 2030. Quem diria, hein? Mais 4 anos do italiano. E eu concordo com tudo que vocês tudo falaram aí no estúdio. Principalmente com o que o Hugo falou. É técnico para ficar nas oitavas? Nós tem de monte aqui no Brasil.
1: É verdade, Gavião. Realmente, esse é um ponto interessante mesmo. 5:44. Mande a sua mensagem no 11 943 805 100. Participe conosco. Seu nome, o lugar de onde você fala e a sua opinião. É a maior vergonha do futebol brasileiro em Copas? O Veloso, a Fran, o Hugo, o Gavião vão falar sobre isso daqui a pouquinho, depois do nosso Felipe Camargo com as informações da seleção. Mas antes, as manchetes do programa de hoje. Hoje, o nosso Nova Brasil em Campo com Edson Rufino, Lucas Basílio, Felipe Camargo, Felipe Oliveira e Antônio Lima.
7: E a derrota para a Noruega, eliminação na Copa do Mundo e sonho do Hexa adiado por mais 4 anos.
8: São Paulo faz mais um jogo treino nesse final de semana, visando preparação para o retorno no Campeonato Brasileiro. O adversário deste final de semana foi o Red Bull Bragantino. Jogando no CT do Massa Bruta, o empate ficou em 0-0.
9: No Corinthians foi dia de reiniciar os trabalhos da intertemporada que vem sendo realizada no CT Dr. Joaquim Grava. A semana é diferente. seguinte, porque no domingo terá jogo amistoso no Paraná, vai enfrentar o Cascavel às 16 horas. Memphis Depay segue analisando a proposta corintiana para a renovação de contrato, mas no vínculo atual, caso atue ou pelo menos seja relacionado mais duas vezes, terá direito a mais 3 milhões de reais.
7: No Santos, vitória em amistoso contra o União São João de Araras no último sábado. E elenco que volta aos treinos nesta segunda-feira, pensando na volta ao Campeonato Brasileiro, sem saber se contará com o retorno de Neymar.
10: Gabriel Peck já está em Belo Horizonte para assinar com o Cruzeiro. Mirassol encaminha a contratação de jogador ex-Corinthians. E Vitória anuncia a contratação de lateral esquerdo.
11: Muita polêmica envolvendo o confronto entre Estados Unidos e Bélgica, definindo uma das vagas da fase quartas de final, essa noite pela Copa do Mundo. Com a anulação do cartão vermelho, atacante Balogun deve ir para campo.
12: Foi na marra, foi num jogo típico de Copa Libertadores, mas os franceses vencem a equipe do Paraguai e estão nas quartas de final da Copa do Mundo.
10: Dois anfitriões eliminados, Marrocos vence o Canadá por 3-0 e avança às quartas de final. E a Inglaterra derrota o México por 3-2 no Azteca e garante vaga na próxima fase.
1: 5h47, portanto, as manchetes, a gente vai direto com Felipe Camargo e as informações da seleção brasileira, Felipe.
7: Fala, Weber, tudo bem? Um abraço a você, um abraço ao amigo ligado aqui no Nova Brasil em Campo. A seleção brasileira está eliminada da Copa do Mundo, agora mais 4 anos de espera para buscar, quem sabe, o hexacampeonato mundial. O Brasil aumenta agora para 28 anos a sua espera para voltar a conquistar um título mundial. Os jogadores, depois da eliminação, a derrota para a Noruega por 2-1, voltaram ao Hotel The Ritz e alguns jogadores que tinham familiares nos Estados Unidos já foram liberados para que esses jogadores ficassem com seus familiares. O voo fretado da CBF retorna ao Brasil nesta terça-feira em horário ainda a definir. Bom, vamos tentar repercutir, o Weber Lima, essa derrota do Brasil. O técnico Carlo Ancelotti falou sobre a derrota para a Noruega por 2-1, o que achou da campanha do Brasil nesse Mundial.
13: O jogo, por uma parte, ha sido um bom jogo. Tivemos muita oportunidade na primeira parte, na segunda também, quando o partido estava 0-0, tivemos a oportunidade. Depois, os cambios eram para meter mais frescura e para dar mais profundidade para tentar ganhar o jogo.
7: Carlo Ancelotti foi questionado por que Bruno Guimarães bateu o pênalti e não Vini Júnior. Pênalti que foi desperdiçado e que talvez poderia ter mudado a história da partida.
13: Porque fizemos uma estatística de um ano dos jogadores rivais, também de nosso, o melhor... Na seleção era Rafinha, obviamente que estava naquele momento no campo, o melhor a tirar o pênalti é Neymar, depois Igor Thiago, depois Rafinha, e depois Rafinha era Bruno Guimarães. E depois Bruno Guimarães era Martinelli. E escolhemos Bruno Guimarães porque pensávamos que era o melhor no campo.
7: Depois da derrota para a Noruega, alguns jogadores da seleção brasileira falaram em zona mista. Vamos começar por Bruno Guimarães, que foi um dos grandes vilões desta partida, neste domingo em Nova Jersey. Ele perdeu o pênalti e vamos ouvir o que ele fala depois da eliminação do Brasil na Copa do Mundo.
14: A gente está muito triste, claramente. É um jogo que a gente tinha totais condições de ganhar. Acho que... uma dor muito forte, é difícil encontrar palavras porque a gente não estava esperando isso. A gente sabe que futebol muitas vezes dá muita alegria. Acho que vinha fazendo uma Copa muito boa, infelizmente fui infeliz no pênalti. Tinha estudado muito o goleiro deles e via que ali era o melhor canto para bater. Infelizmente ele pegou, mas uma tristeza geral, todo mundo muito chateado. Mas, enfim, pedir desculpa ao torcedor, que sempre acreditou, que nos apoiou até o final. É um dia muito difícil até de encontrar as palavras, mas, enfim, muito, muito chateado com tudo isso. é buscar a força agora na nossa família, que vai ser um momento importante.
7: Vini Júnior, que foi um dos artilheiros do Brasil nesse Mundial, fala também sobre a eliminação, pede desculpas ao torcedor.
15: Apenas pedir desculpa à nossa nação por ter acreditado em nós mais uma vez e infelizmente a gente não conseguimos jogar à altura da nossa torcida, da nossa camisa, mas a Copa do Mundo é dessa forma. A gente tem que seguir em frente, como eu falei nas outras entrevistas, né? Eu não vou desistir de tentar botar o Brasil no topo outra vez. Ah, porque é a decisão do Mister Bruno, a gente treina todos os dias ali no treino e ele decidiu pelo Bruno bater o pênalti de hoje. E isso não é pauta, porque eu poderia muito bem ter batido e ter perdido o pênalti também. Esse é o futebol, você pode errar, pode fazer os gols. Espero que não tenha manchado a trajetória do Bruno até aqui, né, dentro da seleção.
7: Um dos jogadores mais experientes do elenco, lateral direito Danilo, um dos homens de confiança de Carlo Ancelotti ao lado de Casemiro, falou também em zona mista após a eliminação da Copa do Mundo.
16: Te digo que é das piores sensações assim, de viver. É difícil encontrar palavras e ter uma leitura lúcida da situação. Como eu falei anteriormente, é agradecer aquilo que o futebol é capaz de proporcionar para uma pessoa singular, assim como eu, para os torcedores, né, que tem uma sinergia, cria uma sinergia e vibram, principalmente para o nosso país, né, que vive muitos problemas. Então é um momento onde a gente consegue unir a maioria da população, ter uma sinergia importante. Desapontamento, tristeza, como qualquer um dos brasileiros, isso eu posso dizer com toda a certeza possível. E é difícil fazer uma leitura lúcida.
7: Neymar entrou no segundo tempo, mas não conseguiu fazer aquilo que muita gente esperava, que era reverter uma condição negativa para a seleção brasileira. O Brasil teve um pênalti nos últimos minutos, nos acréscimos. Neymar bateu, converteu, bateu boca com o goleiro norueguês, ainda fez uma falta dura no campo de defesa, tomou o cartão amarelo. Neymar, que está se despedindo da seleção brasileira, encerrando o seu ciclo, coincidentemente, iniciou o ciclo na seleção numa partida em Nova Jersey, nesse mesmo estádio, numa vitória sobre os Estados Unidos, em que marcou gol e o Brasil venceu por 2-0. Encerra marcando gol de pênalti, o gol que o Brasil se despediu na Copa do Mundo. Neymar falou brevemente na zona mista.
17: Sentimento de tristeza, mas infelizmente mais uma Copa do Mundo que ficou de fora.
7: O diretor de seleções do Brasil, diretor de seleções da CBF, Rodrigo Caetano, também deu suas explicações após a eliminação na Copa do Mundo.
18: Infelizmente, numa Copa do Mundo, em jogo de mata, eliminatório, assim, e é natural que se após o jogo se avalie em todo o contexto, né? Mas foi um jogo de 90 minutos em que muitas vezes se apresentou o detalhe para nós e infelizmente nos escapou. Mas o futebol sempre vai ser resultado e cabe a nós aqui analisar aquilo que foi o fato. Perdemos, fomos eliminados, estamos todos aqui muito tristes, frustrados. O que nos gera alguma expectativa e esperança para o próximo ciclo é justamente já a certeza de uma continuidade que nos possibilita fazermos os ajustes para que cheguemos mais fortes na próxima Copa. Natural, teria aqui inúmeras situações que eu poderia elencar para você aqui, número de atletas lesionados, nenhuma seleção teve tanto quanto a seleção brasileira, jogadores importantes, mas logo após aqui é muito difícil. O que eu volto a te dizer, espero realmente que tenhamos não uma tranquilidade total, porque isso na seleção jamais, ainda mais vindo de uma eliminação, mas que a gente tenha um ciclo mais dentro da normalidade para que cheguemos mais forte na próxima.
7: Então é isso, Weber Lima, um boletim hoje um pouco maior provavelmente do que nós temos feito durante a Copa, mas é um boletim recheado, trazendo aí um raio-x daquilo do que os personagens, né, da seleção brasileira falaram depois da eliminação. Uma eliminação precoce para alguns nas oitavas de final, algo que não acontecia desde 1990, quando o Brasil caiu na Itália diante da Argentina, uma derrota por 1-0. Volto com você, Weber Lima.
1: Portanto, aí o nosso Felipe Camargo trazendo as informações da seleção brasileira. Gaviva, começando com você. A enquete foi a maior vergonha do futebol brasileiro em Copas, Gaviva?
6: Que eu vi foi. É, a maior vergonha que eu tinha visto antes tinha sido em 90 para a Argentina, né? Só que você perder para a Argentina numas oitavas, nem lembro, foi oitava ou foi quarta?
1: Oitavas.
6: Mas era uma Argentina de Maradona, né, que deu aquele lançamento e o Caniggia fez o gol. Para mim foi a maior vergonha. E saiu o gol, hein, nos acréscimos, gol da Espanha, Miquel Merino, hein, Portugal 0, Espanha 1, Portugal saindo fora da Copa.
1: É verdade, Gaviva. É, estamos chegando ao finalzinho do jogo, Portugal tomou um gol, uma bobagem ali do Bernardo Silva. Sofreu, fez uma falta, ao invés de ficar na frente da bola, foi reclamar com o árbitro. O que aconteceu? O cara bateu rápido, saiu o gol da Espanha. 5h56, Fran, na sua opinião, foi a maior vergonha do futebol brasileiro em Copas?
3: Olha, Weber, que eu me lembro, assim, acho que uma das, né? Se você for pegar essa eliminação, acho que o que mais me deixou chateada foi a forma que a gente foi eliminado. É, podendo jogar muito mais do que a gente jogou, nada deu certo, e também para um adversário que era muito acessível, né? E tem acontecido muito nessas últimas Copas, né? Foi assim contra a Bélgica, foi assim contra a Croácia, agora a Noruega, mas dessa vez a gente não jogou, a gente ficou assistindo muito e a gente podia sair com um resultado bem diferente do que aconteceu. Então, na minha visão, sim.
1: E na sua opinião, Hugo?
19: Não, 7-1 é mais vergonhoso. 7-1 jogando em casa, semifinal de Copa do Mundo. Perder de 1-0, 2-1, 2-0, ainda dá para digerir, mas 7-1 é insuportável. Já amanhã, depois de amanhã, aliás, faz aniversário. Sim. No dia 8 de julho, que é aniversário do nosso Felipe Camargo também. Mas o 7-1 é mais vergonhoso do que perder para a Noruega.
1: Inclusive, né, ontem foi dia também de 5 de julho, é o dia da eliminação do Brasil, lá na Copa de 1982. É. O Brasil caiu também no dia 5
19: de julho. Hoje é aniversário da minha mãe. Se ela estivesse viva, estaria completando 97 anos.
1: Caramba.
19: É, viveu bem.
1: Viveu bem. Ô Veloso, e aí, a maior vergonha do futebol brasileiro em Copas?
2: Ah, olha, acho que o 7-1 é imbatível, né? Somar 7 no Mineirão, 7-1 para o Brasil é algo inesquecível, né? A gente passou uma vergonha vai ser difícil esquecer, né? O 7-1 da Alemanha. O duro é que foi para a Noruega essa eliminação, né? Perder para um time que a gente sabe que não tem tradição nenhuma, nunca ganhou nada. Não tem um jogador lá que é uma referência mundial, mas é muito pouco, né? E é que o Brasil está produzindo muito pouco. A nossa realidade é que é triste, né, Weber? Essa realidade é triste, um time que não consegue mais jogar, não consegue se encontrar, não tem identidade. A Noruega consegue colocar o Brasil na roda hoje, no Campeonato Mundial. Então a nossa realidade é muito triste, mas vergonha. Foi aquele 7-1 que para mim vai ser difícil bater a vergonha que nós passamos naquela derrota para a Alemanha.
1: 5h59, vamos para o WhatsApp, 11-943-805-100. Você manda sua mensagem, participa conosco aqui no Nova Brasil em Campo. Vamos lá.
20: Tarde, Welber, Fran Veloso, Hugo. Perdeu o pênalti, perdeu gol na cara do gol. Deu tudo errado, mas no fim vai dar tudo certo. O ano que vem tem Copa Feminina. Vambora, vamos torcer para as meninas. Bora, Fran, bora, Brasil. Regina de Adolfo.
21: Weber Lima, Hugo Botelho, opa. Fran, Veloso e Gavião, boa tarde. Menos culpado da desclassificação é o técnico, o Neymar e o Endrick. De resto, a seleção foi uma porcaria. Ivan Carlos de Mauá.
22: Boa tarde, Nova Brasil, Vanderlei de Araçatuba. Cara, eu avisei. Quando o Brasil pegasse um time mais ou menos que não fosse covarde igual o Japão foi, ia voltar pra casa. Teve gente aí que não gostou, né? Ô, Weber, pega sua fitinha do Neymar agora, põe na cabeça, vai lá pro aeroporto bater palma pra ele quando ele chegar. Abraço, fui!
23: Boa noite, galera do Nova Brasil em Campo. É o Ivan do Cangaíba. Tô na sintonia de férias agora, curtindo. E a maldição do dia 5 de julho se repetiu. O Brasil foi um fiasco, hein? Um abraço!
24: Boa tarde, Nova Brasil.
0: Agora só falta o Weber pedir a convocação do Neymar para as Olimpíadas, né? É. Nem o Frei Tucci, brasileiro, que é o padre Dirceu, aguentou ontem. Chicão, disciplina, freguesia do ó.
4: Weberlina, boa tarde. Lutz Reis do Ipiranga. Deixa quieto. Vamos deixar com as bravas ano que vem. Vamos ver, que aí acredito que não vão passar tanta vergonha, né? Tchau.
5: É, Weber Lima. Ontem todo o Brasil viu como é que é torcer pro São Paulo. É daquele jeito ali, viu?
8: Weber Lima, equipe, boa tarde. Sem palavra, Weber. Boa semana pra vocês. Luizão do Parque Peruche.
24: Sacanagem colocar a culpa no Neymar. É, ele só não deveria ter ido. É melancólico esse final de carreira do Neymar. Levou sem ter condições, foi lá, fez vergonha, bate boca. É o menino Ney. Valeu, pessoal.
25: Oi, Weber Lima, Edson Rocha aqui do Imirim. Só tenho a dizer o seguinte. Deu a lógica. Tinha alguém que acreditava em alguma coisa? Se alguém acreditou, acredita em Papai Noel, em gnome, essas coisas. Deu a lógica.
26: Boa tarde a todos. Aqui é o Geraldo Donizete, de Mogi das Cruzes. Ah, da nossa geração, eu acho que é a maior vergonha. Eu nunca vi a seleção jogar assim. É, a gente não tinha posse de bola. A seleção parecia que tinha comido uma feijoada. A gente ia perder de qualquer jeito. Mas se o Neymar tem mais 10 minutos em campo, ele empata aquele jogo. Um abraço a todos.
27: Fala, Weber Lima, Márcio Oliveira, tricolor aqui de Sorocaba. Agora pode voltar a torcer pro seu tricolorzinho. Só São Paulino tem um dia de paz. Sofre com São Paulo, para um pouquinho para sofrer com a seleção. Tamo junto, abraço. Brasil só nos traz vergonha.
1: Portanto, aí as mensagens que estão chegando no nosso WhatsApp 11943-805-100. Rápido break, terminou para Cristiano Ronaldo a Copa do Mundo. Portugal perdeu para a Espanha e o Cristiano Ronaldo, pelo menos me parece, né, que se despede da Copa do Mundo. E não, ainda eu tenho dúvidas se ele não estará no elenco da próxima Copa do Mundo, que será em Portugal, né? Portugal, Espanha e Marrocos. Olha, tenho minhas dúvidas. Mas, pelo menos no momento, né, como todo mundo acreditava que o Messi seria a última Copa dele, a última no Catar, né, e não foi. O Messi está jogando em território norte-americano. Então, a gente, quem sabe, né, não veja Cristiano Ronaldo numa próxima Copa do Mundo. Mas o Portugal vacilou ali, né? O Bernardo Silva ficou reclamando com o árbitro, não ficou na frente da bola, bateram rapidinho, fizeram um gol e Portugal está fora da Copa do Mundo. A Espanha avança, só passando, né, os jogos antes do break aqui. Teremos na quinta-feira, abrindo as quartas de final, às 5 horas da tarde de Brasília, França e Marrocos. O jogo acontecerá em Boston. Espanha, melhor dizendo, né? Espanha enfrentará os Estados Unidos ou Bélgica, que jogam daqui a pouco. Jogo sexta-feira, às 4 da tarde, em Los Angeles, 4 da tarde, Brasília, né? No sábado, o Brasil poderia estar aqui jogando em Miami, né? Noruega e Inglaterra, às 18 horas. E no sábado, ainda fechando as quartas de final, o vencedor de Argentina é o Egito, contra o vencedor de Suíça e Colômbia. Acredito que teremos um confronto sul-americano nas quartas de final da Copa do Mundo. Rápido break e voltamos já já com as informações ainda da seleção brasileira, da sua participação no YouTube, o nosso Gavião, o Botelho, o Fran Veloso, para a gente falar também dos clubes, né? Os clubes que já estão realizando jogos treino, e a gente vai falar sobre isso também aqui no Nova Brasil em Campo, com pão de alhozinho, com pão de alhozinho da jogo. Não!

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0: 8:08. Voltamos com o Nova Brasil em campo com pão de alhozinho, com pão de alhozinho da jogo. Inclusive, rapaz, eu vou trazer aqui um vídeo que eu falo, né, da questão da parceria no rádio, né? Tem um vídeo aqui que a Ana Pelissé me enviou de um ouvinte nosso, rapaz. Um pão de alhozinho, quer ver? Eu vou buscar aqui, vou mandar pro pessoal no grupo, no grupo aqui da técnica, pra gente colocar esse ouvinte, que mandou o vídeo dele aqui, a namorada dele, mandou o vídeo dele falando sobre a nossa parceria aqui. Tem dois, a gente coloca primeiro ele dentro do carro, que é muito legal, e depois ele fazendo churrasco com pão de alhozinho daqui a pouco. 8:09, é o seguinte, e também tem duas imagens aí pra gente colocar no uma do São Paulo, a gente já vai falar daqui a pouquinho, do Neymar também, que o nosso Robson enviado, do Neymar tem aí já pra colocar no telão, o do Neymar, aí ó, Neymar aí ó, falando até 2030, pessoal, Neymar já careca, né? Já mais veinho. O pessoal não perde, né, rapaz? O pessoal é rápido demais. Um abraço aí para quem viu. Ah, foi o Robson. Obrigado ao Robson aí que enviou essa mensagem brincando aí com o Neymar.
1: Ué, eu tô pensando aqui. A Copa pra gente acabou, né?
0: Acabou.
1: Só resta secar a Argentina.
0: Só.
1: E a gente descendente de portugueses.
0: Portugal já foi pro espaço.
1: Agora foi pro espaço. O Brasil fez questão de arrebentar com a gente ontem. Agora eu torcer contra a Argentina.
0: E o pior é que a Argentina provavelmente vai chegar na final. Isso é que é o pior.
2: Deve chegar.
0: Provavelmente.
1: Com a França.
0: Isso. Vamos ter uma reedição da última Copa.
1: É bem provável.
0: É bem provável. Só que dessa vez acho que a Argentina dança.
1: É muito triste você dançar com a irmã.
0: É ruim demais. 18:10. Ô, Gavi.

0: alguma esperança para 2030 é começar a geração Estevão, né? O Estevão, é, Hendrick e moleque, e torcer para surgir. Pelo amor de Deus, ajuda nós. Surgiu um camisa 10 bom para nós, que faz tempo, hein? Não sei, acho que o Gerson merecia estar nessa convocação aí, mas faz tempo que a gente não tem um 10 ali para brilhar com a camisa amarelinha, né, velho?
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1: Ah, tá bom, maravilha. 18 e 12, em relação ao ciclo, Veloso, tem que ter uma outra cara completamente diferente.
2: Ah, tem que haver uma renovação, né, Weber? A gente olhando aí pro time titular e muitos jogadores também, por exemplo, o Alisson já deu, né? 3 Copas do Mundo, se bem que se o Tafalha continuar, ele é o goleiro de 30 de novo, com 38 anos. Mas tem que tirar o Alisson, tem que tirar o Danilo, tem que tirar Marquinhos, Casimiro, Neymar. É uma lista grande que deve sair agora e limpar todo mundo.
1: Deram, não, os três goleiros. Não, os três já foram.
2: Os três goleiros.
1: Não, o Everton tem 40 já?
2: 39.
1: 39? Vai estar com 43.
2: Não, já foi.
1: Não
2: já
1: dá, né?
2: Os três goleiros acho que deu o ciclo. E dura isso, né? Poderia levar um garoto para começar, né?
1: O
2: trabalho,
1: Veloso,
2: mas não tem.
1: A gente tava falando um negócio lá no restaurante aqui na esquina. Rapaz, eu não sei se foi lá que a gente conversou, mas esse Alisson também é um pouco azarado, né, não, Veloso? Os cara acertam uns chutes contra ele também. O chute ontem no Haaland, mas ela pega no pé da trave. Não, você tá de sacanagem, Celcinho, com esse negócio de frango.
3: O goleiro chama gol.
2: É esse famoso aí, ó.
3: Não é que ele falha.
2: É esse famoso que o Hugo tá lembrando aí.
3: É que o cara acerta uma vez um chute daquele e é ele que tá no gol.
4: Acerta toda
3: vez. O cara dá uma bicicleta de fora na área, na gaveta, é ele que tá no gol.
2: Pegou a Bélgica lá, acertado do lado, era ele lá, então contra a Croácia, sempre ele.
4: Japão.
2: Então já deu, eu acho que tudo que ele foi em 3 Copas do Mundo, eu não vi assim ele ter esse mérito pra estar lá, sabe?
1: Sim.
2: Aquele goleiro em questão.
1: Mas ele foi bem nessa Copa, não foi, Veloso?
2: Ele pegou umas bolinhas, pegou umas bolinhas nessa Copa, pelo menos, né?
1: É.
2: Mas não pegou a que precisava também, né?
0: Ele então, chama gol, Veloso?
2: Ah, eu não gosto muito não, viu, Gavião? Não gosto não, porque foi em 3 Copas do Mundo e não era aquele goleiro que a gente confiava, que salvava o time, que fez uma bela campanha. Foi porque o Tafarel levou ele lá para
1: Liverpool.
2: Para Liverpool.
1: Não, ele levou o Tafarel.
2: Ele levou o Tafarel, né? Aí ficou aquela dívida lá, aí leva ele vem machucado e é titular. Então, assim... Eu não gosto desse tipo de relação e acho que o Brasil precisa de uma grande reformulação, começando do gol, é claro.
1: Quem são os três que você convocaria?
2: Carlos Miguel, Hugo e pode ser o John, aí um outro a gente pode até ter mais tempo para observar, mas nessa temporada aqui, o que o Carlos Miguel vem fazendo, o que o Hugo já fez, eu acho que são goleiros que tem que ser observado, tem que ser chamado, tem que começar a jogar no gol do Brasil.
1: Boa, Fran, em relação à reformulação, você acha que o Ancelotti vai fazer uma reformulação gradativa ou você acha que agora contra a Austrália já vem uma cara completamente diferente?
4: Ah, não, já tem que vir uma cara completamente diferente. Manter os mais jovens, Rayan, Hendrick, esses meninos que estavam aí na Copa do Mundo, Danilo Santos, mas já vim com uma cara completamente diferente porque a gente vai ter mais 4 anos, né? Não adianta ficar tirando aos poucos para ter tá lá quando estiver perto aí. E agora? Não, a gente não precisa passar por isso, o ciclo já foi todo errado, todo turbulento e agora que a gente vai ter realmente essa calma é para começar de novo, então a gente tem que começar certo, da melhor maneira, e a gente estava até aqui debatendo, né, quem que vai fazer parte, né, os laterais, os defensores, mas eu acho que a gente vai ter boas opções, é só dar oportunidade.
1: Hugo, você acha que... se o Ancelotti... É que o Hugo falou um negócio interessante. O Ancelotti ainda não entendeu o que é a seleção brasileira, né? Ele vai entender se ele não fizer uma renovação, né, já nesses jogos contra a Austrália.
3: Ele é inteligente, né? Até que me prove ao contrário, ele é um cara inteligente. Ele vai entender. Ele vai assimilar. Ele vai estudar um pouquinho mais o que significa a seleção brasileira para o povo brasileiro. a importância que tem essa seleção.

0: Sobre continuidade do trabalho, eu acho que o Gabriel, o zagueiro.
1: Magalhães.
0: O lateral esquerdo, o Douglas.
2: Douglas Santos.
0: O Danilo. Esses jogadores, eles vão continuar na seleção brasileira. Hendrick, Rayan, tudo.
3: Danilo Santos, né?
0: Danilo Santos.
3: É
0: o Casemiro não dá mais, mas o Bruno Guimarães.
1: Bruno Guimarães.
0: Na seleção brasileira. Tem que continuar.
1: Vini, Rodrigo.
0: Vini, o Rodrigo, né?
3: Rodrigo
0: com Y. São o Wesley, que se contundiu antes do início da Copa do Mundo. São jogadores que vão fazer parte de uma espinha dorsal. Ele vai ter que buscar os outros novos jogadores para compor um grupo aí que vai iniciar um trabalho de 4 anos sob o comando dele. E agora é a grande oportunidade dele mostrar que ele não é um técnico de time, que é um técnico também de seleção, porque tem isso também dentro do futebol, né? Ele, pela primeira vez, dirige uma seleção e fracassa.
3: É. Bom, ó, vamos lá, rapidinho, então, com o vídeo do nosso ouvinte. Quem me passou foi a Ana, a namorada gravou ele no carro. Vamos ver, coloca a mais alta aí, Celso, não sei se o áudio tá muito legal. Olha lá, ó.
4: Pra quem quer mandar o salve, mano?
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3: Tá aí é o que eu falo, né? A marca, né? A importância da parceria da marca no rádio, a repetição e que fica gravado na cabeça da pessoa. Mas tem gente que não entende isso, hein? Tem gente que não entende isso, mas vamos lá. Mais um, ó, do churrasco.
4: Meu namorado é muito fã da Nova Brasil, né? E aí tem uma propaganda que ele gosta muito, que ele vai contar aqui qual que é, olhando pra câmera, olha pra cá.
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3: Aê, muito bom, nosso
6: chama
3: ouvinte.
6: Chama nós, né?
3: Hã? Que é, Gavião?
6: Chama nós também quando for fazer um churrasco. Assim, a gente já faz um merchan já completo. Equipe, pode pôr uma cerveja junto também, que eu não vou achar ruim.
3: Boa, Gaviva. Tem que chamar a gente mesmo para esse churrascão. 18 horas e 18 minutos. Vamos com a participação do ouvinte no 11 943 805 100. Foi a maior vergonha da seleção brasileira? Vamos lá.
7: Foi o Toninho Alemão de Mogi. Eu acho que o Brasil perdeu o jogo na substituição do Neymar. Não pela substituição do Neymar, por ter entrado o Neymar. Foi na hora que o Ancelotti tirou o Rayan, que era o homem que estava segurando o cometa lá.
8: Boa noite, Weber, Veloso e companhia, Roberto Vieira de Heliópolis. O que mais me assustou foi a passividade, a falta de energia, de competitividade dos jogadores da seleção brasileira. Já esperava que não fôssemos longe, tenho consciência disso, mas esperava que o time tivesse um pouco mais de vontade, de brio.
9: Weber, aqui é Reinaldo Bocaneri, de Sumaré. Pergunta pro Veloso aí, o Alisson é igual o Volpi do São Paulo? Os caras acertavam um chute nele e não acertava ninguém. Olha, isso é a mesma coisa.
10: Fala o Weber, fala Nova Brasil, Gessoli Palmeirense aqui, Campinas. O Ancelotti já sabia, por isso que ele correu ligeiro para renovar. Vamos ver agora esse novo ciclo aí, tirando essa turminha aí que não deu certo. E aí, Veloso, nosso goleirão Matheus Zara, sabadão campeão Série Prata, hein? Seguindo seus conselhos aí. Valeu, um abraço.
11: Boa tarde, Nova Brasil. Boa tarde, Weber Lima. Gavião, o Weber passou mal aí por causa do Neymar ontem aí. Tem como marcar uma consulta carmando o Dr. Vadalco pra ele?
3: Okay?
11: Forte abraço, Vadalco. André Negão. E Brasil, essa vergonha sempre.
12: Boa noite a todos. Weber, seleção brasileira tá igual o São Paulo, hein? As glórias ficam todas no passado. Não tem jeito, Weber, não tem jeito. Se não tem jogador de São Paulo na seleção, não tem campeão. São Paulo não produz jogador pra seleção. Ninguém ganha mais nada, nem São Paulo, nem seleção.
13: Partiu em cinema, Beto do Bailocho, tudo. Diz aqui, eu tô muito triste porque o Brasil foi descalificado. A Duda ficou chorando. E aqui tá muito legal, o Bailocho. Beijo, tchau.
14: Boa tarde, Galo Brasil. A decepção, a seleção, hein, velho? Cabo Verde jogou melhor do que a seleção brasileira. Eu tô pra te dizer, se Cabo Verde pegasse a seleção, ganhava da seleção brasileira. Wagner aqui de Vitória.
0: Segundo gol da Alemanha.
2: Oi, pessoal da Nova, aqui é a Adriana, da Vila dos Remédios. Para mim não foi a maior vergonha, não. Vergonha é o que está acontecendo nessa Copa. Para mim, já está decidido que a Argentina vai ser campeã. Posso estar louca, mas para mim isso já está decidido.
15: É, Weber Lima, tá vendo? Você foi insistir no menino Ney? Acabou morrendo na praia igual o Ancelotti, né? Agora só faltou aquela motoquinha do desenho falando pra você assim, eu te disse.
16: Boa noite, Weber, boa noite, Nova Brasil. Olá. Sim, Weber.
3: Olá.
16: Pelo menos que eu vi aí, mesma opinião do Gavião, né? A maior vergonha que eu já vi, pelo amor de Deus, sem comentários. Eu acho até que a gente se livrou de uma vergonha maior, viu? Porque se pega uma outra seleção mais qualificada, ia tomar outra paulada. Um abraço a todos aí, Nivaldo de Cajamar.
17: Boa noite, pessoal da Nova Brasil FM, Zé Roberto, São Paulino, São José dos Campos. Ó, esse Rayan também é muito fraco, hein? O cara não ataca, não defende, parece uma mosca morta. Só ele foi um torcedor privilegiado, ele viu o jogo de perto. Abração.
3: Um abraço às mensagens que chegam aqui no nosso WhatsApp. A gente vai para um rápido break. Na volta, a gente vem com a sua mensagem também no YouTube. Você que participa conosco, deixe seu like, se inscreva no nosso canal, acione o sininho de notificações, que a gente vai dar um giro pelos clubes do próximo bloco aqui do Nova Brasil em Campo com Pão de Alhozinho. Resenha boa, tem Pão de Alhozinho, dá jogo! 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

0: 18 horas e 26 minutos, voltamos com o Nova Brasil em Campo, com pão de alhozinho, com pão de alhozinho da jogo. Vamos lá com as mensagens do YouTube, antes da gente passar pelos clubes. Que vergonha da seleção, Danilo quase morreu dentro de campo. Joyce Pinheiro, boa semana galera, meses atrás falei que o Neymar seria o Daniel Alves dessa Copa. Mas dei meu voto de confiança e deu no que deu. Fazer o quê? Expectativa e frustração andam sempre juntos. É o Marcão Silva. Ô, Marcão Silva, quantos minutos o Neymar jogou a Copa do Mundo, pô? 30. Estão de sacanagem, pô. É, a teoria do jogo Neymar é um lixo como jogador, como ser humano, um cara que não pode representar nada desse Brasil. Ou a teoria do jogo que não coloca o nome. O Neymar só é o maior artilheiro da seleção brasileira, tá bom? Oh, e se você quiser comparar os títulos do Neymar com outros jogadores, grandes jogadores, os caras não são nem fichinha perto dos títulos conquistados pelo Neymar. É, não tem, ah, mas não tem Copa do Mundo. Zico também não tem, foi um grande jogador. Regiana Salvador, erra pênalti, erra gol na cara. Ontem deu tudo errado e está tudo certo. Agora não adianta chorar. Bora que o ano que vem tem Copa Feminina, vai Brasil. Fala, Hugo, você ia falar alguma coisa?
1: Não, eu acho que as pessoas, às vezes, elas confundem as coisas. Algumas palavras você não deve usar pra, nem para o seu pior inimigo. Chamar uma pessoa de lixo,
0: é.
1: Igual... infelizmente foi colocado ali, eu acho que isso aí é abominável. Antes da pessoa atacar o ser humano, o cidadão Neymar, ela precisa saber separar do jogador de futebol e o ser humano. Neymar é um pai de família, Neymar tem uma fundação lá no litoral que sustenta centenas de crianças, gera centenas de empregos. Durante a pandemia... a empresa que administra, que é dele, da família dele, não demitiu um funcionário sequer. Então, essas coisas precisam ser ditas. Uma coisa é você criticar o jogador porque você acha que o jogador não é bom, o jogador não foi bem, o jogador não merece estar ali. Outra coisa é você atacar a pessoa. Sim. Chamar o cara de lixo é abominável.
0: Não, e outra, para quem não sabe, Neymar mandou mais de R$1 milhão para as vítimas da Venezuela, para ajudar.
1: Não tem obrigação de fazer isso, não.
0: Não.
1: Você
0: não
1: pode
0: tem, virar não.
1: E falar assim, ah, mas ele ganha isso numa semana, devido ao talento dele, devido ao trabalho dele. Ele não tem obrigação de fazer isso, não, mas ele vai e fez.
0: Sim. Não, teve coisas absurdas, né?
2: Uma coisa que tem que ser falada, vamos falar da parte do futebol, né?
0: É.
2: O Neymar tem 80 gols pela seleção, é um maior artilheiro aí. 9 na Copa.
0: Sim.
2: 4 Copas do Mundo, 9 na Copa. Muito pouco. Dos poucos na seleção, quando precisa, que é a Copa do Mundo. Só 9 gols. É muito pouco para um cara do tamanho do Neymar, por ter sido convocado para 4 Copas do Mundo e sempre sendo a esperança só com 9 gols. É muito pouco.
3: Mas eu acho que nem ele chegou
4: muito, 100%. Né?
3: É isso que eu ia falar. Ele teve muitas dificuldades nas Copas do Mundo, né?
2: Sempre
3: quando ele
2: machucado.
3: Começou bem, aí ele machucava e não conseguia terminar. Isso acabou prejudicando também o desempenho dele.
0: É, realmente, mas o pessoal viaja demais. E eu sempre digo, né, quando os caras vêm falar negócio de Neymar, ah, porque o Neymar não ganhou a Copa do Mundo, eu falo, gente, vocês acham que é assim?
1: O problema da Copa do Mundo também, entra nessa estatística.
0: Não, e outra, a gente teve uma seleção espetacular de 82, onde os caras não ganharam a Copa, né? O Zico foi a 2 e não conseguiu ganhar. Né?
1: Foi
0: o Zico
1: a 3.
0: Três, né?
1: 3, 7, 8.
0: Ah, é 7, 8?
1: 6.
0: E não conseguiu ganhar.
1: Sócrates foi a 2.
0: O pessoal viaja, né? Agora, se você pegar a lista de títulos do Neymar, aí é difícil, hein? Aí é difícil comparar com outro jogador brasileiro. Pode pesquisar lá. Coloca lá do lado ali, Ronaldo Fenômeno e Neymar em títulos. Coloca lá, Ronaldinho Gaúcho e Neymar em títulos. Rivaldo e Neymar em títulos. Vocês vão ver que é um banho. É um banho de títulos do Neymar para cima dos outros.
1: Eu acho assim, o pessoal que está nos acompanhando, quer criticar, critica. Critica o jogador, mas com respeito.
0: Pô.
1: Precisa faltar respeito. O Veloso chamou atenção para um ponto interessante. Ele só fez 9 gols se comparado a Messi, Cristiano Ronaldo e tantos outros. É pouco. Vale a crítica.
0: Sim.
1: Vale a observação. A Fran veio, fez o contraponto, mas ele também se contundiu muito. Agora, você está chamando o ser humano de lixo?
0: Não dá.
1: Ser a pessoa?
0: Não dá.
1: É um absurdo.
0: 18:31. Vamos dar um giro pelos clubes, começando com o Timão, o Corinthians. Estão roubando até em jogo treino?
2: Não, foi sub-20, sub-20.
0: Ah, sub-20.
2: Deram um pênalti, foi a mão fora da área.
0: Ah, é?
2: É duro lá.
0: Ah, apito, o apito amigo corintiano até em sub-20, rapaz. 18:32, você concorda, Gavião, que tem o apito amigo corintiano ou não?
4: E apita amigo, mano. É coisa do cabeção lá, mano. E apita amigo, mano. A vergonha, apita amigo pro Corinthians.
5: Você tá indo muito bem, Weber. Parabéns.
0: É, como é que é aí, Milton?
5: Você tá indo muito bem, Weber. Parabéns.
0: Obrigado, Milton. Obrigado. Tem outra do Milton. Como é que é, Milton, que você tá apaixonado?
6: Boa sorte pra você, Weber. Eu te amo.
0: Ah, também te amo. 18:32. Vamos com o Corinthians, Edson Rufino.
7: E aí, beleza, Weber? Tudo certo? Salve, salve, amigo torcedor! Vamos juntos com detalhes e informações do Timão, o Corinthians, que reiniciou hoje a sua intertemporada, o trabalho que vem sendo realizado no próprio CT Dr. Joaquim Grava, mas a semana será diferente. Domingo tem jogo amistoso marcado lá no Paraná. O Corinthians vai enfrentar o Cascavel. Jogo marcado para 16 horas. Lembrando que o Corinthians voltará a campo no dia 23, jogando contra o Remo. Aí jogo válido pelo Campeonato Brasileiro. Até o final de semana, quando será realizado o amistoso, o foco será parte física, técnica e tática. Eu trago como convidado o goleiro Hugo Souza, completando 2 anos de Corinthians. Vamos acompanhar o que diz o goleiro corintiano.
8: 2 anos... que eu cheguei aqui nesse clube, 2 anos incríveis, acho que 2 anos que mudaram minha vida, 2 anos que fizeram eu conquistar coisas, e quando eu falo das coisas, não só o título, mas eu falo de coisas na minha vida pessoal, respeito, carinho, admiração das pessoas, eu acho que isso é o mais importante. Eu acho que olhar lá para fora e ver que essa torcida tem isso por mim é importante demais para mim. Então, fico muito feliz por ter completado essa marca tão importante e que venham mais títulos, mais anos. E, se Deus quiser, que a gente continue sendo muito feliz aqui com essa camisa, nesse clube que cheguei aqui de uma forma e estou hoje de outra forma. Então, estou muito feliz por tudo que eu estou conquistando aqui.
7: Muito bem, acompanhamos atentamente o que disse o goleiro Hugo Souza. Parabéns a ele, 2 anos de Corinthians. Para fechar, o Memphis Depay segue analisando a proposta feita pelo Corinthians para uma possível renovação de contrato, mas no vínculo atual, caso ele seja relacionado mais 2 vezes, terá direito a mais 3 milhões. Então é isso, falei do Corinthians. Até mais, um abraço, amigo. Um
0: abraço, Rufino. A Neide Francisca Capur falando aqui que o pessoal viaja demais. Não conhece a história de vida do rapaz, para falar nomes absurdos, é verdade. O Orlando Gaeta, Orlando Gaeta falou aqui, boa noite, Weber, boa noite, Orlando. O divisor de água do Neymar foi a Copa 2014, inclusive mudou o jeito de jogar. Eu acho que aquilo ali deu uma mudada na vida do Neymar mesmo, aquela entrada do Zúñiga. São algumas das mensagens. 18:35, vamos falar do São Paulo. Cadê a imagem do São Paulo aqui? Vamos colocar aqui no telão aí, eu mandei para vocês aí. Olha lá, a imagem é a seguinte para quem está no rádio, né? Para quem está no YouTube está vendo. Tem uma médica, né, ali medindo a pressão de um rapaz com a camisa do São Paulo. Ela fala, sua pressão voltou ao normal. O que você tem feito? Aí o São Paulino fala, meu time está de férias.
4: Pelo menos a pressão está normal.
0: Não, Gaviva, mas o Corinthians acho que também está no mesmo caminho, ou não, hein, Gaviva?
4: Não, o Corinthians tá bem, ganhamos Copa do Brasil, ganhamos em cima do Flamengo lá, aquela Supercopa e tal, tá tudo tranquilo. Só queria falar uma coisa, eu ainda tô me adaptando aqui de conhecer o nome das pessoas, dos repórteres e tal. Como é que chama o menino que cobre o São Paulo, Weber?
0: Felipe Oliveira.
4: Felipe Oliveira postou outro dia na internet, aí no Instagram... Ele ganhou de uma cervejaria artesanal, umas 400 cervejas, velho. Que inveja que eu fiquei dele.
0: Eu também vi, rapaz. Nossa,
4: mas era muita cerveja.
0: Era, velho, eu vi também. Tinha cerveja em tudo que é lugar. Ele tinha cerveja até dentro da churrasqueira, não tinha não, Gaviva?
4: Até dentro da churrasqueira tinha. Conhece a história do Fritz, o alemão que morreu Morreu afogado na banheira de cerveja ou não?
9: Não, conta aí. Na
4: fábrica de... O Fritz trabalhava numa fábrica de cerveja. Aí ele morreu afogado dentro do tanque, daqueles tancão que fermenta a cerveja, né? Aí a esposa foi do Fritz foi perguntar o que foi que aconteceu. Falou, ele saiu umas 3 vezes só pra fazer xixi e voltou. Mas aí ele morreu feliz.
9: Tá bom, tá. 18 horas e 37 minutos. A Fran não aguenta.
3: É demais.
9: Ai, ai. 18h37, as informações do São Paulo com o nosso cervejeiro Felipe Oliveira.
10: Um abraço, Weber Lima. Um abraço, amigos ligados na Nova Brasil em Campo. Todo mundo sintonizado na Nova Brasil FM. Falaremos agora sobre o São Paulo Futebol Clube, que nesse final de semana enfrentou a equipe do Red Bull Bragantino em um amistoso realizado no CT do Massa Bruta, em Atibaia, no interior de São Paulo. O tricolor paulista e o Red Bull Bragantino fizeram regras adaptadas para esse jogo treino. Substituições ilimitadas, mas partida disputada em 2 tempos de 45 minutos. O São Paulo teve retornos importantes. O primeiro deles foi o de Robert Arboleda. Jogou todo o jogo treino, uma informação importante. Como o tricolor paulista só tinha 3 zagueiros à disposição, que era o caso de Arboleda, Osório e Isaac, o Arboleda jogou todo o jogo treino. No primeiro tempo, utilizou o Osório, foi o seu companheiro de zaga, e no segundo tempo, o Isaac jogou ao lado do zagueiro equatoriano. Outro retorno importante foi do lateral Mike, que estava afastado, já está reintegrado ao grupo do São Paulo, ele também participou das atividades do jogo treino. São Paulo não tinha à disposição Sabino e Rafael Toloi, que estão em reta final de transição física para o retorno com o restante do grupo, para o restante das atividades, e não contou ainda também com o Vitor Sá, seu novo reforço. Ele não atuou ainda nesse jogo treino, está se tratando de um incômodo, de uma lesão pequena, e deve estar nas próximas semanas à disposição do técnico Dorival Júnior. Mas já alguns indícios para o retorno do Campeonato Brasileiro, que acontece, está marcado para o dia 22 de julho entre São Paulo e Atlético Paranaense. São Paulo que joga como mandante, mas não terá o Morumbi à disposição para essa partida por conta de shows na casa do tricolor. Essas são as informações do São Paulo. Volto com vocês aí do estúdio. Um abraço, Weber Lima.
9: Um abraço, Felipe Oliveira. O São Paulo jogará em Bragança Paulista esse jogo contra o Atlético, né? E eu vou falar um negócio, hein, até para a gente comentar. Quer dizer que o Arboleda jogou o tempo todo. É uma vergonha.
2: Ele voltou.
9: Inclusive, ele estava escondidinho, né, das redes sociais. No final de semana, ele estava aparecendo, dando pitaco em coisas do futebol. Olha, o São Paulo realmente fazendo vergonha, passando vergonha com o retorno desse jogador indisciplinado, que não está minimamente preocupado com o clube e volta e joga o tempo todo, que indica o quê? Que ele vai voltar como titular da equipe. Realmente, olha a mensagem maravilhosa, uma vergonha. Eu só estou esperando o rebaixamento do São Paulo, só falta isso para o São Paulo, porque todas as coisas negativas o São Paulo já proporcionou para o seu torcedor. Fala, Hugo.
11: Olha, o São Paulo joga com o Atlético, né?
9: Joga o Atlético Paranaense.
11: Não, você falou Atlético. O que precisa identificar.
9: Aí, ó, tá vendo, Veloso?
11: O outro é o Atlético Mineiro.
9: Aí, ó, se identificar o Mineiro, tá vendo?
2: Se localizar. O Atlético também, né? Mineiro é o Galo. Quando falar Galo, é o Atlético lá de Minas.
11: É.
2: É o único de Minas.
11: Só faz barulho.
9: Aí, ó, você tá vendo? Ele tá provocando.
2: É o único de Minas.
9: Ô, Veloso, quantas vezes você vestiu a camisa do Atlético Mineiro? 400 e
2: não, não? Do Palmeiras foi 251. Ah, do Galo, acho que foi 231 uma vez.
9: 231 jogos, você defendeu o Galo.
2: É, 5 anos.
11: Tô brincando com o Veloso aqui, mas o torcedor do Atlético, ele gosta demais do Veloso.
9: É, isso é verdade.
11: Tem o maior respeito com o Veloso.
2: Eu gosto mesmo.
9: Legal.
2: Foi legal lá.
9: 18 horas e 40 minutos. E aí, o que, que você achou, Veloso? O Arboleda voltou.
2: Ah, rapaz, isso é uma piada, né? O que o São Paulo tá fazendo com o torcedor parece piada mesmo, uma brincadeira de mau gosto, né? O cara que desrespeitou o clube, que não tem nenhum tipo de comprometimento com o grupo, estava convocado, sumiu, foi embora, trocou telefone, não falou com ninguém. Aí nas férias o cara é reintegrado. Depois ele volta e vira titular com o Dorival Júnior. É uma piada que o São Paulo está fazendo com a torcida.
3: É desespero isso, né, Vilu?
2: É desespero. É desespero.
3: Não tem quem faça a função. Vai ter que usar. Ninguém quis.
2: Tem dinheiro para contratar.
3: Ninguém emprestou, não conseguiu emprestar, né? Então não conseguiu vender. É o que tem agora, é aceitar.
11: É toda soberba essa ligada, né? Verano teve seu momento, tinha assim, aquela empáfia, aquela soberba. O tempo passa. As coisas não acontecem por acaso.
9: Ô, Gaviva, você não tem, não quer fazer uma troca com o São Paulo, não? Arboleda por algum zagueiro lá do Corinthians?
2: Pega o Félix Torres.
4: Tá louco, mano, gente. Não, o Félix Torres. Pega o Félix Torres. Queria arrumar mais coisa. Não, o Arboleda, ele é um bom zagueiro. O problema dele é a noite, velho. O sereno, ele gosta do sereno. Enquanto tiver uma luzinha, se for, de preferência, se for vermelha, tiver acesa, ele não volta, mano.
9: É verdade. Ele não volta. O que eu recebi de vídeos desse rapaz na noite de São Paulo é um negócio de louco. Mas vamos lá. Ó, é o seguinte, Gavi, vou aqui, ó. 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
4: Ô, Paulo Miklos, mano, gosto muito de Titãs, uma das minhas bandas preferidas. O Branco Melo, doidaço pra caramba, eu curto os caras, Tony Garrido. Não, é Tony Belotto, né?
9: Tony Belotto.
4: Do Cidade É Tony Belotto, curto pra caramba, o Titãs, sensacional.
9: Boa.
11: Top Vila Olímpia, né?
9: Hã? Shopping Vila Olímpia, é isso aí.
11: Tá bom os colos lá, hein, rapaz?
9: Dá mesmo,
11: hein? E é sábado?
9: É sábado. Sábado dá pra curtir um showzinho.
3: O Brasil nem joga, né?
9: Acabou, Copa do Mundo acabou mesmo.
2: Acabou.
9: Agora acabou, até Portugal já foi embora, a seleção que eu ia torcer já foi também. 18 horas e 43 minutos, rápido break. Na volta a gente segue com um giro pelos clubes, já falamos do Corinthians, do São Paulo, de Arboleda, ou Arbolenda, como gosta de chamar a torcida Tricas, Nutella, Tinderiana e Enística, e também... Vamos falar do Santos, do Palmeiras, do Giro pelo Brasil no próximo bloco, aqui no Nova Brasil em Campo, com pão de alhozinho, da jogo!

0: 11:48. Vamos falar das coisas do Verdão. Veloso tem uma bomba daqui a pouco para soltar aqui no programa em relação ao Palmeiras, mas antes, as informações da Sociedade Esportiva Palmeiras com o nosso Lucas Basílio.
1: Muito bem, Weber Lima, 20, Nova Brasil em campo, eu tô de volta para falarmos agora do Palmeiras, que segue a sua intertemporada, né? E fez durante esse período o seu segundo jogo treino na academia de futebol no último sábado. Depois de bater a Mauaense no final da semana passada, no sábado foi dia de enfrentar o Primavera de Indaiatuba, interior de São Paulo, e mais uma vitória pro Grupo Verde, 3-1. Gols marcados pelo zagueiro Murilo e pelos garotos Vitor Gabriel e Felipe Tereza, e foi de virada, hein? O Primavera até sai na frente, mas o Palmeiras consegue virar e marcar o 3-1. A gente fica na expectativa também com relação ao retorno dos selecionáveis, né? O time do Paraguai foi eliminado pela França na fase oitavas de final, e Gustavo Gomes e Maurício, sobretudo os dois, né, que fizeram um grande Mundial. Ramon Sosa foi um pouquinho menos utilizado, mas fato é que eles voltam a estar à disposição da comissão técnica Alviverde, provavelmente na outra semana. Eles devem ganhar a semana toda de folga, né, um período de descanso aí após a disputa do Mundial, para na semana que vem eles se apresentarem e começarem os trabalhos visando o retorno das atividades oficiais do Palmeiras. A gente sempre lembra que o primeiro jogo marcado do Verdão, nesse retorno pós-Copa do Mundo, está agendado para o dia 23, diante do Coritiba, pelo Campeonato Brasileiro.
0: Pois o jogo foi antecipado para o dia 22, esse jogo do Palmeiras, não será mais no dia 23. Veloso, e a bomba, Veloso?
2: A bomba é o seguinte, o Palmeiras vai negociar mesmo o Maurício, que tem proposta da Atalanta, né? 108 milhões, o Palmeiras vai liberar, um jogador que não está sendo muito aproveitado, não é titular, e eu acho que para ter um jogador desse nível que não está sendo aproveitado, tem que trazer a molecada da base. Tem o Eric Belé, tem uma garotada que está ocupando espaço ali, por isso o Palmeiras vai vender. E a outra é com relação ao Danilo. O Palmeiras já falou com o Danilo, está bem adiantado, e essa semana deve formular a proposta do Botafogo. Como o Danilo não deve sair do Brasil em função de não ter jogado, não ter se destacado na Copa do Mundo, provavelmente a gente vai ter novidades ainda essa semana com relação ao Danilo chegando no Palmeiras também, porque é desejo, inclusive, do jogador voltar para o Palmeiras.
0: Boa, 18:50, as informações do Peixe, que atropelou num jogo treino no Pacaembu. As informações com Felipe Camargo.
3: Muito bem, Weber, estamos de volta, vamos atualizar as informações do alvinegro mais famoso do mundo, que retornou aos trabalhos desta tarde no CT Rei Pelé. O Santos teve um amistoso no último sábado no estádio do Pacaembu, e que triste ver o Pacaembu depois da reforma, hein, Weber Lima? A estrutura horrorosa do estádio do Pacaembu, gramado sintético também, péssima qualidade, enfim. Mas o Santos enfrentou o União São João de Araras, time da terceira divisão do futebol paulista. No primeiro tempo, o Santos foi com uma formação titular e não conseguiu sair do zero. Empatou sem gols. No segundo tempo, o Santos mudou todo o time. Entrou uma equipe alternativa, né? E o Cuca fez alguns testes e o Santos venceu por 3-0. União São João de Araras ainda manteve a formação titular no início do jogo, né, no segundo tempo, e depois, durante o segundo tempo, foi fazendo algumas alterações. O Santos não teve o Igor Vinícius, o Gabriel Bontempo, o Tassiano, jogadores que estavam ainda se recuperando de alguns problemas. O Cuca, após a partida, falou sobre Neymar. O Santos espera a volta do Neymar após a eliminação na Copa. Será que Neymar volta ainda a jogar com a camisa do Santos? Vamos ouvir o que fala o técnico santista.
4: Quando eu falei que não tem plano do Neymar, é porque ele me perguntou qual é o teu plano do Neymar. Eu não sei até onde que ele vai. Vai vir embora semana que vem? Vai vir só no final da Copa? Então a gente tem que esperar a Copa do Mundo acabar para daí sim você poder planejar, ver o descanso que o jogador vai ter que ter, o tamanho da folga que ele vai ter que ter, aliado ao calendário, a importância dos jogos. Então ainda não foi.
3: Esse então o Cuca, o torcedor do Santos ainda não sabe se o Neymar retorna e cumpre o seu contrato até o dia 31 de dezembro. O que é fato é que o Peixe aguarda para saber se conta ainda com camisa 10, Weber Lima.
0: Gaviva, na sua opinião, o Neymar joga ainda pelo Santos até o final do ano ou não?
5: Joga.
0: É por quê?
5: Acho que ele joga, ele tem uma dívida com o Peixe, né? Ele tá... O Santos está pondo muito dinheiro, né, para o Neymar e tal, acreditou na vinda dele e até agora nada. Então agora com essa decepção da seleção brasileira, acho que ele volta para tentar livrar o peixe, pelo menos da zona do rebaixamento, colocar o Santos ali pelo menos para pegar e beliscar uma sul-americana, quem sabe.
0: E na sua opinião, Fran?
6: Eu acho que ele vai encerrar o contrato dele, muito pelo que o Gaviva falou, mas eu acho que ele daqui a pouco vai se mandar, viu, Weber? Se surgir alguma coisa aí, ele vai se mandar e parar em breve. Acho que ele estava focado mesmo para poder disputar essa Copa do Mundo. Não foi do jeito que ele gostaria, né? Aquela lesão ali na última partida acabou prejudicando muito. Vejo um fim complicado, né, do Neymar. E é uma pena, né? Porque é um cara que... conquistou muitos títulos, né? Tem toda a sua história com a camisa da seleção. E é triste ver ele encerrando do jeito que está.
0: E você, Hugo, você acha que ele veste ainda a camisa do Peixe?
7: Eu acho que ele cumpre o contrato até o final do ano. Cumpre o contrato e... Não é informação, não é nada. É meio que feeling. Eu acho que ele encerra a carreira.
0: Eu também acredito nisso.
7: Ele dispôs a tanto sacrifício, a tanta fisioterapia. Vem mais uma menininha por aí. Ele já tem independência financeira da 50ª geração dele. Ele vai viver esse momento, curtir esse momento, curtir as filhas. Pô, enche o saco também, né, cara? Você dorme no hotel, vai pro campo, joga, pega o voo, volta pra casa, passa de passagem, no outro dia, chovendo, 7 da manhã, você tá treinando, Veloso jogou. Chega uma hora que enche o saco, né, Veloso? Chega uma hora que o cara olha e fala assim, eu preciso disso.
2: Chega uma hora que o corpo mais. Também clama, né?
7: Mais, né?
2: Com dor, né?
6: Tudo que envolve o Neymar é uma proporção maior, né? Macro. Seja pro bem ou pro mal, isso tem uma hora que enche o saco também. Nossa,
7: independentemente muito disso grande. Tudo, o Neymar é um dos maiores jogadores que eu vi atuando.
2: O Neymar já disse que mentalmente ele tá cansado também, precisou procurar ajuda há pouco tempo. Então, eu acho que a ideia, a princípio, era negociá-lo nessa Copa lá nos Estados Unidos. Não foi possível, pelo que eu sei, não apareceu nada, não conseguiram negociá-lo. E agora ele deve cumprir o contrato com o Santos até dezembro. E acho que realmente ele vai avaliar a carreira e acho que é muito provável que ele pare de jogar futebol.
7: A não ser que o Messi faça uma proposta para ele. Vem para cá, vamos ser felizes, vamos nos divertir aqui, tomar vinho com o Beckham e aquela coisa toda. Aí o cara pode querer continuar, mas... De um nível de exigência maior, eu não acredito, não.
0: Também acredito que o Neymar encerra a sua carreira no final do ano. É o que vocês falaram aqui, né? São muitas lesões recentes, né? Essa daí, eu sempre vejo que o Neymar tem o antes de 2014 e o depois daquela entrada criminosa do Zúñiga naquele jogo de Copa do Mundo, né? Onde ele dá aquela entrada absurda nas costas do jogador, que poderia ter encurtado demais a carreira do Neymar.
7: Deixado o Neymar paraplégico.
0: Exatamente. E aí o Neymar segue, mas você vê que aí o corpo parece meio desequilibrado. Se vocês procurarem o histórico de lesões do Neymar, tem uma lesão antes de 2014. Depois de 2014, depois daquele lance... É um histórico absurdo de lesões, né? Porque eu já ouvi atletas do passado falarem sobre isso, né? Quando a gente tem uma lesão, aí desequilibra o corpo fica desequilibrado e às vezes a gente não consegue mais agir da mesma forma. Inclusive, alguém, acho que o Darwin Botelho, irmão do Hugo Botelho, mandou uma mensagem para mim hoje de manhã, a gente falando de futebol, ele falou, Weber, depois de 2014, o Neymar já não jogou da mesma forma. E eu também vejo dessa maneira, acredito que ele vai encerrar, pela gratidão, como disse o Gavião e todo mundo aqui no Santos, pela gratidão ao clube, mas encerra a sua carreira. É triste, né, o fim da carreira do Neymar, e não por culpa dele, né? É uma lesão atrás da outra que acabou dificultando a vida do jogador. 18h57, o Giro pelo Brasil com Antônio Lima.
8: Fala, Weber Lima, um grande abraço a você, a quem nos acompanha no Nova Brasil em Campo. Nesta segunda-feira daremos um giro pelo Brasil, trazendo as últimas atualizações dos clubes brasileiros. O atacante Gabriel Peck já está em terras mineiras, o jogador de 26 anos desembarcou neste domingo em Belo Horizonte e celebrou o acordo com a Raposa.
9: Primeiramente, estou muito feliz e agradecer a Deus pela oportunidade. Ainda falta terminar algumas partes burocráticas, mas estou muito feliz com a minha chegada no Cruzeiro, recebi um carinho muito grande dos torcedores desde o início das negociações, e o Cruzeiro é um clube gigante, a torcida é gigante e está disputando grandes campeonatos, um elenco muito forte, com grandes craques, então eu acho que me encaixo perfeito ali para poder ajudar o Cruzeiro.
8: O atleta que estava no LA Galaxy dos Estados Unidos agora retorna ao Brasil para vestir a camisa celeste. Deve assinar por 5 temporadas. O Internacional retomou os treinos na manhã desta segunda-feira. A atividade, a primeira após a vitória por 1-0 em jogo treino contra o Coritiba, marcou os retornos de Rocher e Félix Torres. Os atletas, o goleiro e o zagueiro, que retornam após as suas participações na Copa do Mundo. Rocher defendeu a seleção do Uruguai, que caiu na fase de grupos, enquanto Félix Torres defendeu a seleção do Equador, que foi eliminada na segunda fase do torneio mundial. O Mirassol encaminhou a contratação de Gustavo Silva, de 27 anos. O jogador, antes conhecido como Gustavo Mosquito, estava no Júbilo Iwata do Japão, onde atuou nas últimas temporadas. O Vitória anunciou a contratação de Fabiano Souza neste domingo. Lateral esquerdo, que pertence ao Moreirense de Portugal, chega por empréstimo. O rubro-negro de Salvador irá pagar US$ 200 mil pelo empréstimo do atleta de 26 anos e assina com o clube baiano até o fim deste ano, Weber Lima.
0: Tá certo, Antônio Limão. É o seguinte, esse Gabriel Peck, eu sou fã desse cara.
2: Bom jogador.
0: É, bom jogador e ele como pessoa também, que ele foi visitar aquele Gui que tem aquela doença bolhosa, né, na pele. E ele foi lá visitar o menino, um momento emocionante. O menino é apaixonado por ele, né, o Gui Vascaíno. É muito legal, foi muito legal a atitude dele. Foi até o hospital visitar o garoto, muito legal mesmo. 18h59.
5: Esse repórter é teu filho?
0: Oi?
5: Esse Lima, Antônio. Esse repórter é teu filho?
0: É, é. É, Gaviva.
5: É, teu filho?
0: É, é. Eu não sabia?
5: Tô ambientando agora.
0: É, você tá conhecendo, né, Gaviva? Já é, exatamente. Tá se armando, né, Gaviva? Você tá pegando, né? Você vai, tô sabendo.
5: Você quer o WhatsApp dele?
0: É.
5: Sei, Gaviva. Tô fazendo ninho.
0: É, tá fazendo ninho, é. Lembrando, ó, que dia 16 teremos o retorno das jornadas esportivas com Santos e Botafogo, Botafogo e Santos, a partir das 19 horas, logo depois do Novo Brasil em Campo. Gaviva, um grande abraço, Gaviva, e até amanhã.
5: Até amanhã, se Deus quiser. Um abraço para todo mundo.
0: Valeu, Gaviva. Hugo, um grande abraço, até a próxima.
10: Um abraço, até a outra semana, né?
0: É. Aí já começam os jogos também, né? Aí vocês já voltam ao...
10: Tão bom sem.
0: É. Fran, um grande beijo, Fran. Até quarta, né?
6: Até quarta, Weber. Quarta estou aqui.
0: E o Veloso também, até quarta-feira. Veloso, um abraço.
2: Valeu, Weber. Um abraço a todos. Quarta estamos de volta.
0: Boa, obrigado pela audiência, pelo carinho. Voltamos amanhã. Obrigado por todas as mensagens no YouTube, no WhatsApp. Obrigado mesmo. Obrigado pelo seu carinho. Fiquem com Deus. Até amanhã com pão de alhozinho, com pão de alhozinho da Jogo. Tchau.
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A Radioatividade leva até vocês mais um programa da série a série. Dedique uma canção a quem você ama. Eu tenho aqui em minhas mãos uma carta. Uma carta de um ouvinte que nos escreve e assina com um singelo pseudônimo de Mari

0: Nova Brasil com Adriana Calcanhoto. Por isso eu corro demais. 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Boa noite.
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0: Nova Brasil congela Duncan, me revelar em instantes. Você confere com João Marcelo Bosco e mais uma edição do Novo Sempre Vem. 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
1: Okay.

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4: Olá, eu sou João Marcelo Boscoli. Começa agora o novo Sempre Vem aqui na Nova Brasil, nesse nosso novo horário. Toda segunda-feira, 8 horas da noite, você tem uma hora com o melhor da nova música brasileira. Hoje a gente começa com Rubel e participação especial do Xande de Pilares na música Grão de Areia. Vamos ouvir também Russo Passapusso, Antônio Carlos e Jocafe, muita coisa boa junto, com Aperta o Pé. E ainda nessa sequência, um clássico aqui do Novo Sempre Vem com o Braga, Te Vi Dançando. É isso aí, o Novo Sempre Vem começa agora, trazendo a nova música brasileira para todo o Brasil, aqui na Nova Brasil.
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0: 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Você acabou de ouvir A Voar, do formado por Bruna Black e JP na música Comum. Agora você já sabe, toda segunda-feira, 8 horas da noite, temos esse encontro aqui na Nova Brasil, onde há esse espaço para nova música brasileira ser apresentada para todo o Brasil. Começando a próxima sequência, Os Garotim com Caetano Veloso, uma música que marcou o início da trajetória do Novo Sempre Vem, nossa resenha. Vamos ouvir também o Benzier na composição Véspera. O Benzier que veio aqui ao estúdio, gravou músicas exclusivas ao vivo para o Novo Sempre Vem ao longo da temporada. Vamos ouvir mais Benzier, assim como vamos ouvir mais Os Garotim. A gente tem tudo a ver.
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0: 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Você acabou de ouvir A Voar, duo formado por Bruna Black e JP na música Comum. Agora você já sabe, toda segunda-feira, 8 horas da noite, temos esse encontro aqui na Nova Brasil, onde há esse espaço para nova música brasileira ser apresentada para todo o Brasil. Começando a próxima sequência, Os Garotim com Caetano Veloso, uma música que marcou o início da trajetória do Novo Sempre Vem, nossa resenha. Vamos ouvir também o Benzier na composição Véspera. O Benzier que veio aqui ao estúdio, gravou músicas exclusivas ao vivo para o Novo Sempre Vem ao longo da temporada. Vamos ouvir mais Benzier, assim como vamos ouvir mais Os Garotim. A gente tem tudo a ver.
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0: você ouviu JP com Gilsons, na música Feito a Maré. Você continua ouvindo O Novo Sempre Vem. Não esqueça, novo horário, toda segunda-feira, 8 horas da noite, uma hora do melhor dessa nova música brasileira. A gente abre a próxima sequência com Murilo Chester e Raquel Reis. Por que não? Vamos ouvir mais uma do Benzier, Água Salgada. Ainda nessa sequência, Manhana, do seu álbum Manhana Canta JG, os universos de João Gomes e João Gilberto aí, fundidos com muito talento, Mete um Bloco Nele e It's Wonderful, um pupurri com duas canções criadas em épocas diferentes aqui na voz de Manhana. Nova Brasil, mais que moderna, brasileira.
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0: Esse foi o Júlio Sequim na música Velocidade 2. Você continua ouvindo O Novo Sempre Vem aqui na Nova Brasil. Toda segunda-feira, 8 horas da noite, a gente tem esse espaço para nova produção, para nova música brasileira. Abrindo a última sequência de hoje, Reis do Nada e Ressignifica na música Banho de Mar. Vamos ouvir também Maloca Chique, na composição do grupo Vai Tomar Banho. E mais uma do Júlio Sequim, a ótima, muito bem-humorada, irônica, alegre, jovem. Você está ouvindo O Novo Sempre Vem, Nova Brasil, a nova música brasileira para todo o Brasil, aqui. 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

0: É isso aí, ouvimos mais uma edição do Novo Sempre Vem aqui na Nova Brasil. Toda segunda-feira, 8 horas da noite, você tem esse encontro com os novos artistas, a nova produção da música popular brasileira. Eu sou João Marcelo Boscoli, muito obrigado e até a próxima edição. Até lá!
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0: Está no ar a Voz do Brasil. As notícias do governo federal que movimentaram o país no dia de hoje.
1: Olá, boa noite.
2: Boa noite para você que nos acompanha em todo o país.
1: Segunda-feira, 6 de julho de 2026.
2: Vamos ao destaque do dia na Voz do Brasil.
1: Estudantes podem se inscrever a partir de amanhã no ProUni, o programa Universidade para Todos.
2: A iniciativa seleciona quem busca uma vaga em uma instituição privada de ensino superior. Gabriela Noronha.
3: Para participar, o estudante deve ter cursado ensino médio em escola pública ou como bolsista integral em escola privada.
1: Imunização contra o HPV. Jovens de 15 a 19 anos podem se vacinar até dezembro.
2: Deve ser vacinado quem não recebeu o imunizante na idade recomendada ou não possui registro de vacinação. Nazi Brum.
4: A vacina também está disponível para grupos específicos, como pessoas vivendo com HIV, transplantados, pacientes oncológicos e usuários de PrEP, a profilaxia pré-exposição ao HIV.
1: Canal oferece escuta a jovens de forma humanizada.
2: Pode falar. Adolescentes podem receber de forma gratuita atendimento em saúde mental por meio de plataforma digital. Edinaldo Júnior.
5: A Rede Pode Falar é um canal gratuito e anônimo que pode ser acessado pelo celular de maneira fácil, rápida e simples.
1: Hoje na apresentação da Voz do Brasil, eu, Mariana Jungmann e Luciano Seixas.
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1: Estudantes que desejem concorrer a bolsas de estudo em instituições de ensino privadas por meio do ProUni, o Programa Universidade para Todos, as inscrições começam amanhã e seguem até o final da semana.
2: As bolsas cobrem o equivalente à metade ou ao valor total da mensalidade do curso.
3: O Programa Universidade para Todos oferece bolsas integrais e parciais em instituições privadas de ensino superior. Duas vezes ao ano são abertas as inscrições para seleção de bolsistas. E quem quiser concorrer a uma vaga nesse segundo semestre deve ficar de olho nos prazos. As inscrições começam nesta terça-feira e vão até sexta-feira, dia 10 de julho. Para participar, o candidato precisa ter concluído o ensino médio, participado das edições de 2024 ou de 2025 do Enem, obtido no mínimo 450 pontos na média das 5 provas do exame e nota maior do que 0 na redação. Além disso, segundo o edital, o estudante deve ter cursado o ensino médio em escola pública ou como bolsista integral em escola privada. Para obter uma bolsa integral, a renda familiar bruta mensal por pessoa deve ser de até um salário mínimo e meio. Já para as bolsas parciais, a renda familiar bruta mensal por integrante da família não pode ultrapassar 3 salários mínimos. Lembrando que professores da rede pública têm regras específicas de isenção de renda para licenciaturas. O resultado da primeira chamada será divulgado na próxima semana, em 15 de julho, enquanto a segunda chamada está prevista para 5 de agosto. As inscrições são gratuitas e devem ser feitas exclusivamente pelo site acessounico.mec.gov.br /ProUni. Gabriela Noronha para a Voz do Brasil.
1: E as inscrições para a Prova Nacional Docente 2026 foram prorrogadas até o dia 10 de julho.
2: O novo prazo também vale para solicitações de atendimento especializado e para o uso do nome social.
6: Para efetivar a inscrição, o candidato deve pagar a taxa de R$ 85,00 até o dia 14 de julho. Essa também é a data em que será divulgado o resultado das solicitações de atendimento especial. Em caso de negativa, os recursos podem ser apresentados pelos candidatos até 16 de julho. A aplicação da prova está mantida para o dia 20 de setembro e o resultado final será divulgado em 15 de dezembro. O exame é composto por 2 partes, sendo uma voltada para a formação geral docente e outra para questões específicas de 21 áreas da licenciatura. A Prova Nacional Docente tem o objetivo de avaliar a formação dos profissionais que estão concluindo cursos de licenciatura em todo o país. Mas o resultado também pode ser usado como parte de processos seletivos em concursos públicos para a contratação de profissionais de educação básica.
1: Priscila Machado, para a Voz do Brasil. As inscrições para a Prova Nacional Docente devem ser feitas pela internet no endereço pnd.inep.gov.br.
2: E as inscrições para o Fundo de Financiamento Estudantil, FIES, do segundo semestre de 2026, abrem entre os dias 14 e 17 de julho.
1: Nessa etapa, o programa oferece mais de 44 mil vagas para estudantes que desejam financiar cursos presenciais em faculdades particulares.
2: Para participar, o candidato precisa ter feito o Exame Nacional do Ensino Médio a partir de 2010, alcançado média mínima de 450 pontos nas provas, sem zerar a redação, e comprovar renda familiar de até 3 salários mínimos por pessoa.
1: O resultado da seleção vai ser divulgado em 30 de julho.
2: A inscrição para o FIES é gratuita e deve ser feita exclusivamente pela internet, no Portal Único de Acesso ao Ensino Superior, em acessounico.mec.gov.br.
1: A campanha de vacinação contra o papiloma vírus humano foi prorrogada até o dia 31 de dezembro.
2: O público-alvo são adolescentes e jovens de 15 a 19 anos e pessoas de grupos prioritários.
1: O imunizante está disponível nas unidades básicas de saúde de todo o